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1: 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As notícias do governo federal que movimentaram o país no dia de hoje.
2: Olá, boa noite.
3: Boa noite para você que nos acompanha em todo o país.
2: Quarta-feira, 5 de agosto de 2026.
3: Vamos ao destaque do dia.
2: Lei consolida regras para o transporte rodoviário de cargas no país.
3: E estabelece o pagamento do piso mínimo do frete a motoristas. Gabriela Noronha.
4: A lei estabelece prazo de até 30 dias úteis para o pagamento do frete. Também estão previstas punições mais duras para empresas que contratarem fretes abaixo do piso mínimo.
2: Educação.
3: Desempenho de mais de 30 milhões de estudantes brasileiros passa por avaliação.
2: Divulgados os dados do Índice de Desenvolvimento da Educação Básica. Jéssica Gonçalves.
5: O IDEB permite acompanhar o desenvolvimento da educação básica brasileira. Os dados indicam a evolução da aprendizagem e a estrutura da rede de ensino.
3: E professores podem participar do Banco de Avaliadores do Programa Nacional do Livro e do Material Didático.
2: Eles vão ajudar a escolher as obras que irão para as salas de aula da rede pública de ensino. Luciana Colares de Holanda.
6: Hoje são cerca de 20 mil profissionais cadastrados e os avaliadores são capacitados para atuar na avaliação das obras.
3: Hoje, na apresentação da Voz do Brasil, Mariana Jungmann e Luciano Seixas.
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3: Agora é lei. Estão em vigor novas regras para o frete dos caminhoneiros.
2: A lei trata do pagamento mínimo pelo transporte e medidas de fiscalização e punição em caso de não cumprimento.
4: A nova lei consolida regras para o transporte rodoviário de cargas no país e estabelece o pagamento do piso mínimo do frete a motoristas, com metodologia de cálculo pela Agência Nacional de Transportes Terrestres, a ANTT. Guilherme Boulos, ministro da Secretaria-Geral da Presidência, falou sobre a medida.
7: O piso do frete é o valor mínimo de um caminhoneiro, sobretudo um caminhoneiro autônomo, que trabalha para levar mercadorias e abastecer o povo brasileiro nos quatro cantos, é um valor mínimo que ele tem que receber por frete, por viagem que ele faz, por entrega que ele faz.
4: A lei estabelece ainda prazo de até 30 dias úteis para o pagamento do frete, além da atualização da tabela a cada 6 meses. Também estão previstas punições mais duras para empresas que contratarem fretes abaixo do piso mínimo, com multas que podem chegar a R$1 milhão. E para que seja cumprido o piso, o texto determina a obrigatoriedade da apresentação do Código Identificador da Operação de Transporte, CIOT, antes do caminhão iniciar a viagem, o que também impacta na fiscalização, como explica o ministro dos Transportes, George Santoro.
8: O CIOT também é um mecanismo de combate ao...
4: Na fiscalização, como explica o ministro dos Transportes, George Santoro.
8: O CIOT também é um mecanismo de combate ao...
3: São de aprendizagem.
2: Foram divulgados hoje os dados mais recentes do IDEB, o Índice de Desenvolvimento da Educação Básica, e também as MEB, o Sistema de Avaliação. Detalhes na reportagem de Jéssica Gonçalves.
5: Para calcular o IDEB, que é o índice, junto com o desempenho dos estudantes em língua portuguesa e matemática no SAEB, o Sistema de Avaliação da Educação Básica. O IDEB permite acompanhar o desenvolvimento da educação básica brasileira. O cálculo é feito por meio de uma escala que vai de 0 a 10. O índice dos anos iniciais do ensino fundamental passou de 6 em 2023 para 6,3 em 2025. Na rede pública, a pontuação foi de 5,7 para 6,1 em 2 anos. Para os anos finais do ensino fundamental, o IDEB nacional subiu de 5 para 5,3. Na rede pública, o indicador alcançou pontuação 5 contra 4,7 em 2023. No ensino médio, o IDEB passou de 4,3 para 4,5. Os dados indicam a evolução da aprendizagem e a estrutura da rede de ensino, que atende mais de 30 milhões de estudantes em todo o território nacional. Para o ministro da Educação, Leonardo Barchini, os resultados apontam qual deve ser a prioridade daqui para frente.
7: Toda a estratégia do Ministério da Educação, que é demanda do Plano Nacional de Educação aprovado em abril deste ano, é que a gente tenha um foco especial na aprendizagem.
5: Já o SAEB, o Sistema de Avaliação da Educação Básica, é aplicado a cada 2 anos para medir o desempenho de estudantes da educação básica por meio de testes e questionários, em uma escala que vai de 0 a 500.

0: No quinto ano do ensino fundamental, a nota em português passou de 207 para 215 pontos. Em matemática, de 218 para 227. Já no terceiro ano do ensino médio, em português, o resultado foi de 269 para 272. Em matemática, 218 para 227. Já no terceiro ano do ensino médio, em português, o resultado foi de 269 para 272. Em matemática
1: superior, em acesso único ponto superior, em acesso único ponto.
2: Da escolha dos livros que vão para as salas de aula da rede pública de ensino. Estão abertas as inscrições para o banco de avaliadores do Programa Nacional do Livro e do Material Didático, o PNLD. Os selecionados vão avaliar as obras inscritas nos editais do PNLD Atos Finais, voltado às obras didáticas, e do PNLD Literário Equidade, destinado às obras literárias. Nessa etapa da seleção, terão prioridade professores de língua portuguesa, matemática, história, geografia, ciências, arte, educação física e língua estrangeira, pedagogos e profissionais formados em letras, com foco em literatura e formação de leitores, também terão preferência. De acordo com Anita Stefani, diretora de apoio à gestão educacional da Secretaria de Educação Básica do MEC, hoje são cerca de 20 mil profissionais cadastrados. O banco é atualizado constantemente e os avaliadores são capacitados para atuar na avaliação das obras.
3: Essa capacitação busca garantir que todos os participantes utilizem os mesmos referenciais durante a análise e utilizem, né, de uma forma correta as fichas de avaliação, contribuindo para a qualidade técnica.
2: A participação no banco de avaliadores do PNLD é voluntária e gratuita. E a diretora de apoio à gestão educacional, Anita Stefani, explica que os profissionais selecionados no processo de avaliação pedagógica têm acesso a diferentes oportunidades de aprimoramento e reconhecimento.
3: Ao avaliarem as obras, eles estão também se formando como analistas de materiais didáticos e críticos em conteúdos, seja para a elaboração de materiais para os seus estudantes, quanto para a aplicação dessas obras didáticas na sala de aula.
2: Para se inscrever, basta acessar a página da plataforma de avaliação pedagógica do PNLD no endereço pnld-avaliação.mec.gov.br e preencher as informações de perfil profissional. É preciso ter diploma de licenciatura plena ou de magistério reconhecido pelo Ministério da Educação.

0: 29 de novembro.
1: O Serviço Geológico do Brasil faz o monitoramento das bacias hidrográficas brasileiras. Isso quer dizer que ele monitora a subida e descida dos principais rios do país.
0: O trabalho ajuda na agricultura, previne...
1: O Serviço Geológico do Brasil também faz parte do grupo de órgãos federais que está atuando no painel do El Niño e vem acompanhando e divulgando boletins sobre os impactos do fenômeno climático.
0: Sobre tudo isso, nós conversamos mais cedo com a chefe do Departamento de Hidrologia do SGB, Andréa Germano. Acompanhe. Doutora Andréa, bem-vinda à Voz do Brasil. É um prazer ter a senhora conosco aqui. Vamos falar então de El Niño, né? O Serviço Geológico do Brasil divulgou algumas previsões para as principais bacias hidrográficas do país para os próximos 3 meses. E aí eu queria começar então falando por região, começando aí pela região norte e, né, Amazônia. Os principais rios, pelo que eu já dei uma olhadinha, ainda estão nos níveis normais, mas já em situação de vazante. O que a gente pode esperar para os próximos 3 meses?
2: Muito obrigada pelo espaço. O Serviço Geológico do Brasil agradece. O Serviço Geológico do Brasil é uma empresa ligada ao Ministério de Minas e Energia. E realmente a gente faz esse acompanhamento dos rios, o monitoramento dos rios, há 57 anos. Cobertura de toda a rede hidrometeorológica nacional e monitoramento de níveis de rios e volume de chuvas. A região norte, hoje, está nesse período, como você falou, já de vazante, né? Na sua normalidade, em todos os rios, na sua normalidade. E, assim, o que preocupa é esse atraso do início das chuvas. Isso pode prejudicar aí a vazante, no caso, não ser mais crítica, né? Então, assim, esse atraso do período de chuvas realmente é hoje a nossa preocupação. Mas, por enquanto, na sua normalidade. A gente faz simulações, né, para caso não chova, caso chova. Então, a gente vai tendo esse acompanhamento diariamente num cenário de 3 meses para poder também ter providências, defesa civil, tomar providências logísticas para as ações do norte.
0: Quer dizer, assim, se a gente já está com os rios em vazante e as chuvas atrasaram, a gente pode ter uma baixa mais acentuada, é isso?
2: Exatamente, essa grande preocupação.
1: E no Nordeste há um alerta sobre os níveis dos reservatórios, né?
2: Exatamente. O SGB, ele acompanha junto com a Agência Nacional de Águas os reservatórios, né, através do sistema de acompanhamento dos reservatórios do Nordeste, também dos 9 estados do Nordeste, também em Minas Gerais. Mas a situação hoje, 5 de agosto, é de normalidade também, 50%, 51% da sua capacidade, né? Então a gente está mantendo esse percentual desde abril. Então ainda não é uma preocupação a região Nordeste.
0: Muito bem, então vamos falar agora de Sul, onde o El Niño talvez seja a região onde talvez a gente já esteja sentindo essa questão do El Niño de maneira mais intensa, né, mais acentuada. Já há problemas de cheias e transbordamentos. Como é que deve ser o próximo trimestre por lá, onde o alerta é maior?
2: E como você falou, né, a previsão de chuvas acima da média do El Niño pode levar meio mês de
0: cheias e transbordamentos. Como é que deve ser o próximo trimestre por lá, onde o alerta é maior?
2: E como você falou, né, a previsão de chuvas acima da média do El Niño pode levar meio mês de julho.
1: Agora, no Cerrado e Pantanal, André, onde já costumamos ter seca nesse período, o que esperar para as bacias desses biomas?
2: Então, no Cerrado, na região sudeste, em termos de chuva, os modelos meteorológicos, que é nosso serviço geológico, a gente não trabalha com meteorologia, né? A gente usa a meteorologia para poder explicar a hidrologia. Mas os modelos de meteorologia estão muito discrepantes, vamos dizer assim. O que a gente entende agora nesse momento, não dá para falar do cenário de chuva, mas esse momento que realmente as temperaturas já estão muito elevadas, aí sim a preocupação é mais para a questão de incêndios florestais. Então, monitoramento de rios, ainda estamos na normalidade para
0: tudo indicando ainda que Cerrado e Pantanal, em termos de águas, devem ficar ainda dentro da normalidade.
2: Estamos já desde 2020, assim, com uma tendência de depreciação da capacidade dos rios na região do Pantanal, principalmente. Então, assim, na normalidade, já não digo que a gente já não vem vivendo muito tempo isso. Então, mas não vai ser mais crítico ou menos crítico este ano especificamente.
0: É, quando a gente fala, então, de mudanças climáticas, é disso que a gente fala, né? A gente vai observando uma mudança no comportamento natural, no comportamento da natureza ao longo do tempo, né? Não é só no trimestre, não é só no ano. Como a senhora disse, já vem desde 2020.
2: Perfeito, né? A gente não tem mais um Pantanal, uma região alagada há muitos anos.

0: Então, isso realmente é um mudanças climáticas, não só o efeito de El Niño também, né? Então, isso é uma mudança climática que a gente vem evidenciando, principalmente nessa região.
1: Agora, doutora Andréa, como é que funciona esse monitoramento do Serviço Geológico do Brasil? Conta para o nosso ouvinte um pouco mais sobre como é esse trabalho.
0: O Serviço Geológico é o grande parceiro no campo e no escritório para fazer esse monitoramento, né? Além desse trabalho contínuo de monitoramento, de saber essas séries hidrológicas de longo período que nós monitoramos, a gente tem um serviço desde a década de 80, daí de realizar previsões hidrológicas, não só o momento atual, mas essas previsões hidrológicas, né, futuras. Começamos aí com bacias como o Pantanal, o Amazonas e o Rio Doce, que são bacias mais lentas, mas depois dos desastres, como a gente chama aí nos anos de 2011, 2012, 2013, a gente começou a fazer sistemas de previsão hidrológica em bacias mais rápidas e também com o advento também de todo um monitoramento automático muito mais especializado, né? Então, assim, o que a gente faz? Além desse monitoramento do campo, a gente no escritório recebe essas informações automáticas que vêm por satélites, né? Então, de hora em hora a gente está recebendo o nível dos rios, a quantidade de chuva e rodamos modelos matemáticos, hidráulicos, hidrológicos para fazer essas previsões. Aí você vai me dizer, ah, então a gente consegue saber com muita antecedência se vai inundar? Depende da região hidrográfica, depende da resposta da bacia hidrográfica. Então, se há localidades que a gente consegue fazer essa previsão com 75 dias de antecedência, mas outras localidades, em bacias mais de alta declividade, com uma menor área de drenagem, com até 4 horas de antecedência. Mas o que permite, no caso de inundações, retirar as famílias, então, assim, permite a gente salva vidas com esse monitoramento e com esse sistema de previsão hidrológica.
1: Muito bem, nós conversamos com Andréa Germano, chefe do Departamento de Hidrologia do Serviço Geológico do Brasil. Muito obrigado por sua entrevista aqui, a Voz do Brasil.
0: Muito obrigada a vocês. Até logo. Tchau, tchau.
2: A segurança no abastecimento de água passa também pela recuperação do meio ambiente.
1: Está aberta uma chamada pública para apoiar projetos de restauração ecológica e soluções voltadas à proteção de mananciais que abastecem grandes centros urbanos.
2: A chamada foi feita pelo Banco Nacional de Desenvolvimento Econômico e Social e deverá prever investimentos de 15 milhões e 20 milhões de reais com prazo de execução de até 48 meses.
1: As ações devem ter foco em restauração ecológica e em soluções baseadas na natureza para combater a escassez de água nas regiões metropolitanas, como explica o superintendente da área de meio ambiente do BNDES, Nabil Kadri.
3: As propostas enviadas devem incluir ações de restauração ecológico-produtiva utilizando vegetação nativa em áreas estratégicas para a proteção dos recursos hídricos, incluindo nascentes, margens de rios e outras áreas relevantes para a conservação dos mananciais.
2: Os projetos deverão contemplar regiões do Distrito Federal e entorno, São Paulo, Rio de Janeiro, Ceará, Mato Grosso, Rondônia e Acre.
1: Mariana Dias Vilas Boas, pesquisadora do Serviço Geológico do Brasil, fala sobre a importância da recuperação e preservação de mananciais que abastecem grandes cidades.
4: Com a ampliação da vegetação, a gente vai ter uma maior taxa de infiltração, esses aquíferos vão ter mais água, vai chegar mais água também nos rios através desses afloramentos das nascentes. Então, os projetos de recuperação, eles são projetos importantíssimos e têm uma relação direta com a segurança hídrica nas grandes cidades. E reduz as consequências de inundação, eu aumento a recarga dos aquíferos.
2: A chamada pública está aberta até o dia 9 de setembro e pode ser consultada no site do BNDES.
1: O Brasil assumiu a presidência pro tempore da Aliança para a Segurança, a Justiça e o Desenvolvimento.
2: A entidade reúne países da América Latina e Caribe.
1: Na reunião de cúpula em Brasília, o Banco Interamericano de Desenvolvimento anunciou $4 bilhões para as ações integradas de combate ao crime organizado na região.
5: A América Latina concentra 8% da população mundial e é responsável por 1/3 dos homicídios ocorridos no mundo, de acordo com dados da Polícia Internacional. Esses números levaram à criação da Aliança para a Segurança, a Justiça e o Desenvolvimento, composta por 23 países e 14 instituições, como a Interpol. Um encontro em Brasília discute estratégias de prevenção e combate ao crime organizado na América Latina e Caribe. No primeiro ano de atuação da Aliança no combate ao crime organizado, foram destinados US$1,4 bilhão, o que corresponde a 60% dos recursos previstos para os três primeiros anos da iniciativa. A alta demanda dos países membros levou o Banco Interamericano a reavaliar os recursos destinados ao programa, elevando o montante para US$4 bilhões. O ministro da Justiça do Brasil, Wellington Lima Silva, fala sobre a importância da aliança.
6: Nós estamos absolutamente convencidos da necessidade de intensificar essa interlocução com organismos multilaterais, em estabelecer tantas quantas sejam as tratativas, as interlocuções necessárias para aperfeiçoar e aprimorar essa estratégia.
5: Um protocolo também foi assinado para o repasse de R$5 bilhões ao Brasil, que assumiu a presidência pro tempore da aliança pelos próximos 12 meses. Reportagem Cleide Lopes.
2: O Comitê de Política Monetária, o Copom, reduziu a taxa Selic, que é a taxa básica de juros da economia, de 14,25% para 14% ao ano.
1: Em comunicado divulgado hoje, o Copom afirmou que o cenário internacional ainda exige cautela por causa das incertezas sobre os conflitos no Oriente Médio.
2: A taxa Selic influencia outras taxas de juros no país, como as taxas de empréstimos, financiamentos e aplicações financeiras.
1: E essas foram as notícias do Governo Federal.
2: A realização da Secretaria de Comunicação Social da Presidência da República.
1: Com produção da Empresa Brasil de Comunicação.
2: Fique agora com o Minuto do TCU. Em seguida, as notícias do Poder Judiciário e do Congresso Nacional. Boa noite.
1: Boa noite e até amanhã.
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9: O Tribunal de Contas da União avaliou a segurança e a identificação de usuários no portal gov.br. A plataforma reúne mais de 4 mil serviços mentas de seguras e a União avaliou a segurança e a identificação de usuários no portal gov.br. A plataforma reúne mais de 4 mil serviços mentas de seguras e .gov.br.
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10: Supremo Tribunal Federal começa a julgar se proibição a jogos de azar é compatível com a Constituição de 1988.
11: Presidente Lula sanciona projeto de lei que regulamenta relevância para admissão do recurso especial no STJ.
10: Acordo firmado entre Tribunal Superior Eleitoral e Advocacia Geral da União prevê boas práticas sobre o uso da inteligência artificial nas eleições deste ano.
11: Boa noite, eu sou Marcela Luiza.
10: Eu sou Walter Lima.
11: O plenário do Supremo Tribunal Federal começou a analisar na sessão de hoje se a proibição a jogos de azar é compatível com a Constituição. Após as sustentações orais, o relator do caso, o ministro Luiz Fux, começou a votar.
10: Desde 1941, a Lei de Contravenções Penais proíbe a organização e exploração de jogos de azar, punindo os infratores com prisão simples, multa e outras penalidades previstas em lei. Isso inclui o jogo do bicho e as máquinas caça-níqueis.
11: Os ministros analisam se essa proibição, criada há mais de 80 anos, ainda é compatível com a Constituição Federal de 1988, ou se ela ficou ultrapassada.
10: Na prática, o Supremo vai decidir se a exploração de jogos de azar deve continuar proibida e punida pela legislação penal brasileira, ou se essa proibição é incompatível com a Constituição.
11: A decisão, porém, não tratará da regulamentação de cassinos ou da exploração comercial dos jogos, temas que devem ser abordados em outras ações que tramitam na corte.
10: O julgamento vai continuar na sessão plenária de amanhã.
11: O presidente da República, Luiz Inácio Lula da Silva, sancionou o projeto de lei que regulamenta a relevância para a admissão do recurso especial no Superior Tribunal de Justiça.
10: O projeto foi convertido na Lei 15.484 de 2026. Fátima Uchoa.
12: Com a relevância, segundo o presidente do STJ, ministro Herman Benjamin, o tribunal poderá concentrar esforços nos recursos que tratam de temas com maior impacto para a sociedade.
13: Não é de uma lei para atender interesses do Superior Tribunal de Justiça, mas da celeridade, da qualidade e da efetividade da prestação jurisdicional.
12: A nova lei deve tornar a prestação jurisdicional mais eficiente e permitir que o STJ concentre a atuação
13: da efetividade da prestação jurisdicional.
12: A nova lei deve tornar a prestação jurisdicional mais eficiente e permitir que o STJ concentre a atuação
10: sobre o uso de IA no processo eleitoral. Fábio.

0: uso de IA no processo eleitoral. Fábio dá metade dos dias e trabalhadores vão ter de compensar a outra metade. Marla Lacerda.
1: A sessão de dissídios coletivos do TST autorizou duas empresas de Indaiatuba, no interior de São Paulo, a descontar metade dos 36 dias da greve realizada pelos empregados. Nessas situações, a Justiça do Trabalho admite, como regra adotada pela jurisprudência da Corte, a compensação da outra metade dos dias de paralisação. Esse entendimento, ele busca equilibrar o direito de greve com os efeitos da suspensão do contrato de trabalho durante o movimento. Para os ministros, o desconto integral dos dias parados pode gerar prejuízos econômicos excessivos aos trabalhadores.
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2: Uma boa noite.
0: E até amanhã.
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5: Eu sou Paula Groba.
6: E eu sou Humberto Pinheiro.
5: E estes são os destaques de hoje do Jornal do Senado, que começa agora.
6: Senado pode tornar hediondos e inafiançáveis crimes de pedofilia.
5: Pessoas com deficiência poderão ser consideradas idosas aos 50 anos.
6: Fim da aposentadoria compulsória como punição avança no CNJ e no Senado.
5: Boa noite.
6: Boa noite.
5: Crimes sexuais contra crianças e adolescentes podem passar a receber a punição mais rigorosa prevista na legislação brasileira.
6: O plenário do Senado pode votar o projeto que torna hediondos e inafiançáveis os crimes de pedofilia e outras violências sexuais contra crianças, adolescentes e pessoas vulneráveis. A reportagem é de Bruno Lourenço.
7: Projeto de lei aprovado na Comissão de Constituição e Justiça inclui no rol dos crimes hediondos condutas como a corrupção de menores, a satisfação de lascívia, caracterizada pela prática de atos libidinosos na presença de criança ou adolescente, a divulgação de cena de estupro de vulnerável e o compartilhamento de pornografia. A matéria também classifica como hediondos os crimes previstos no Estatuto da Criança e do Adolescente ligados ao tráfico internacional de crianças e à pornografia infantil, como defendeu a relatora, senadora Elisiane Gama, do Maranhão.
8: Nosso relatório é pela aprovação do projeto de lei com a redação corrupção de menores, satisfação de lascívia mediante presença de criança ou adolescente, favorecimento da prostituição ou de outra forma de exploração sexual de crianças e adolescentes ou de vulnerável, divulgação de cena de estupro ou de cena de estupro de vulnerável, de cena de sexo ou de pornografia.
7: O senador Everton, do PDT do Maranhão, apresentou proposta semelhante e pediu que as duas matérias sejam analisadas em conjunto pelo plenário.
9: Em que eu propus o aumento da pena dos crimes cometidos contra a dignidade sexual, ente de vítima, consanguíneo ou afim, em linha reta ou colateral até o quarto grau.
7: A CCJ aprovou um pedido de urgência para votação no plenário.
5: E a Comissão de Relações Exteriores iniciou as discussões sobre as barreiras da União Europeia à carne brasileira.
6: O grupo de trabalho que trata do acordo do bloco europeu com o Mercosul ouviu integrantes do governo e do setor privado. Repórter Pedro Pincer.
10: A partir de 3 de setembro, passam a valer novas regras da União Europeia sobre o uso de antimicrobianos na produção animal. O bloco exige que o Brasil consiga comprovar que a carne exportada não foi produzida a partir de animais submetidos ao uso de antimicrobianos proibidos pelas autoridades europeias. De acordo com o presidente da comissão, senador Nelsinho Trade, do PSD de Mato Grosso do Sul, é preciso ouvir os setores que podem ser afetados pelas normas e buscar soluções em conjunto com o governo e a iniciativa privada.
11: Setores que, porventura, venham a se sentir prejudicados, nos acionam, que nós iremos promover debates dessa natureza.
10: O chefe da missão do Brasil junto à União Europeia, embaixador Pedro Miguel da Costa e Silva, afirmou que o país terá de comprovar, por meio de auditorias, que consegue separar os produtos destinados ao mercado europeu e garantir que eles atendam às exigências do bloco. Representantes do setor privado afirmaram que o Brasil já dispõe da tecnologia necessária para fazer esse controle.
5: Aguarda votação no plenário um projeto que reduz para 50 anos a idade em que uma pessoa com deficiência seja considerada idosa.
6: O impacto do envelhecimento é maior para esse grupo de pessoas consideradas vulneráveis. Segundo a Organização Mundial da Saúde, pessoas com deficiência apresentam maior risco de desenvolver doenças crônicas, pior estado de saúde e, em alguns casos, podem morrer até 20 anos antes da população sem deficiência. Repórter Patrícia Oliveira.
12: O projeto que considera...

idosa, uma pessoa com deficiência, já a partir dos 50 anos, estende para esses indivíduos os mesmos direitos e a proteção garantidos às pessoas da terceira idade. A condição de idoso deverá ser definida por avaliação individual, médica, psicológica e social. Como debilidade, a condição de idoso deverá ser definida por avaliação individual, médica, psicológica e social. Como

0: Conceitos de envelhecimento ativo específicos para pessoas com deficiência.
1: Minimizando os possíveis impactos negativos.
0: Conceitos de envelhecimento ativo específicos para pessoas com deficiência.
1: Minimizando os possíveis impactos negativos.
2: Pedro Pincer.
3: O Conselho Nacional de Justiça aprovou por unanimidade a proposta de resolução que acaba com a aposentadoria compulsória como a sanção disciplinar mais grave a juízes. A resolução aprovada segue entendimento da primeira turma do Supremo Tribunal Federal e também prevê a possibilidade da demissão como uma das hipóteses de punição. E o plenário do Senado pode votar uma proposta de emenda à Constituição que prevê o fim da aposentadoria compulsória como punição aos magistrados, promotores e procuradores e militares. De autoria do então senador Flávio Dino, atualmente ministro do Supremo Tribunal Federal, o texto foi aprovado pela Comissão de Constituição e Justiça em abril. A relatora, senadora Elisiane Gama, do Maranhão, afirmou que a decisão corrige uma distorção histórica.
4: É inadmissível o que a gente viveu ao longo da história do Brasil com esse tipo de prêmio para quem comete um crime, de que nós não podemos permitir castas de servidores públicos com privilégios.
3: Pelas novas regras, nos casos mais graves, o magistrado poderá ser colocado em disponibilidade com proposta de perda do cargo. Nessa hipótese, será imediatamente afastado das funções e passará a receber remuneração proporcional ao tempo de contribuição até a decisão definitiva do STF sobre a eventual perda do cargo.
5: Você sabia que nas eleições, os votos em branco e nulos não são transferidos para nenhum candidato e não podem cancelar uma eleição?
2: Na prática, quem escolhe uma dessas opções deixa a decisão para os demais eleitores. Conheça mais sobre esses dois tipos de votos com a repórter Marcela Cunha.
6: Voto em branco vai para quem está na frente? E uma maioria de votos nulos pode cancelar a eleição? A resposta para as duas perguntas é não. Para votar em branco, o eleitor aperta a tecla branco e confirma. O voto nulo acontece quando é digitado um número que não corresponde a nenhum candidato ou partido. Nos dois casos, o voto é excluído da contagem que define o resultado. Não é transferido, não beneficia nenhum candidato e não é somado ao vencedor. O consultor legislativo do Senado, Gilberto Guerzoni, explica como essas duas situações aparecem na urna.
7: Mas a gente já viu que reduziu bastante o número de votos em branco, né? Já que a urna eletrônica abre uma tela. O eleitor tem que fazer alguma coisa de forma ativa ali, né? Ou ele propositalmente coloca um voto inexistente e confirma, o que leva à anulação do voto, ou ele tem que apertar a tecla de voto em branco.
6: Além de expressar uma decisão consciente, o voto nulo também pode ser resultado de um erro na digitação. Em 2026, serão 6 votos para deputado federal, deputado estadual ou distrital, 2 senadores, governador.
5: A Daber afirmou que o processo eleitoral brasileiro está entre os mais confiáveis do mundo. Ele também elogiou a decisão do presidente do TSE, ministro Nunes Marques, de levar a amostra ao Congresso Nacional.
2: A anexo do sistema eletrônico de votação, do desenvolvimento das urnas à totalização dos votos, e integra a programação da Semana Nacional do Sistema Eletrônico de Votação.
8: As pessoas que visitarem a exposição sairão daqui conhecendo melhor o percurso do seu voto e o papel que ele desempenha na construção do nosso país. Um Brasil comprometido com a democracia, com as eleições livres e diretas, com a alternância de poder e com a transparência no processo eleitoral.
2: Edição de Paula Groba e trabalhos técnicos de João Lira, o Jornal do Senado, fica por aqui. Acompanhe agora as notícias da Câmara dos Deputados. Boa noite.
5: Boa noite e até amanhã.
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10: Câmara reforça a indenização por dano moral à vítima de violência doméstica.
11: Proposta facilita acesso de motoristas a postos de combustível nas estradas.
10: Projeto busca garantir saúde ginecológica de meninas a partir dos 10 anos.
11: Boa noite. Os deputados analisam proposta que visa assegurar a saúde ginecológica de meninas a partir dos 10 anos de idade no SUS. O projeto está em regime de urgência e pode ser incluído na pauta de votações do plenário a qualquer momento, como informa o repórter Antônio Vital.
12: Está pronto para ser votado no plenário da Câmara o projeto que torna a regra a primeira consulta ginecológica das meninas a partir de 10 anos de idade no SUS, o Sistema Único de Saúde. O projeto foi apresentado pelas deputadas Adriana Ventura, do Novo de São Paulo, e Grace Elias, do PL de Minas Gerais, com o objetivo de permitir que as meninas e suas famílias recebam orientações preventivas e adequadas sobre temas como vacinação contra o HPV, cuidados

0: de higiene íntima, preparação emocional para a primeira menstruação e informações sobre métodos contraceptivos. A vacina contra o HPV é recomendada a partir dos 9 anos de idade. A proposta obriga o Ministério da Saúde a elaborar um protocolo para o atendimento ginecológico dessa faixa etária. As meninas deverão ser encaminhadas à primeira consulta quando houver sinais de proximidade da menarca, como é chamada a primeira menstruação. Além disso, determina que as secretarias estaduais e municipais de saúde providenciem a formação contínua dos profissionais da área, especialmente ginecologistas, para que estejam preparados para atender as meninas. O texto também estabelece que a consulta será acompanhada por um responsável e, quando necessário, uma equipe multidisciplinar, que poderá incluir psicólogos e enfermeiros. De acordo com a deputada Adriana Ventura, uma das autoras da proposta, o objetivo é reduzir a incidência de gravidez precoce na adolescência, evitar doenças sexualmente transmissíveis e contribuir para a prática de hábitos saudáveis.
1: Tanto a vacinação como a HPV, que é recomendada a partir dos 9 anos, cuidado de higiene íntima, preparação emocional para essa fase da primeira menstruação e demais, bem como informação sobre métodos contraceptivos, isso é importante para prevenir gravidez precoce e outras complicações de saúde. Ele é muito simples, mas a gente acredita que ele pode provocar mudanças profundas na orientação das meninas e outras complicações de saúde. A gente acredita que ele pode provocar mudanças profundas na orientação da

0: e apoiam residências.
1: Essa rede de escolas de saúde pública precisa e merece o seu reconhecimento, a sua regulamentação, para que dê, primeiro, mais visibilidade, mais estabilidade e maior capacidade de ampliar o orçamento destinado à formação de recursos humanos, ampliar o empoderamento dessas escolas para o ordenamento das práticas e dos estágios. Muitas vezes você tem a necessidade de organizar as vagas nos hospitais públicos, nos hospitais da rede do SUS para a formação profissional e até, né, definir políticas públicas que visem estimular a formação de profissionais que ainda temos uma carência.
2: Jorge Sola assinala ainda que as escolas têm papel central na organização dos processos seletivos para residências médicas e na formação de especialistas em áreas com carência no país. Para ele, a falta de um marco legal e de uma estrutura de articulação nacional limita o potencial das instituições.
0: Professora Luciane Cavalcante, do PSOL de São Paulo, é autora do projeto que isenta do imposto de renda professores e demais profissionais da educação básica e superior. Ela explica que a medida busca valorizar a categoria e ampliar os investimentos na educação.
2: A deputada afirma que o Brasil investe pouco em educação, paga baixos salários aos docentes e que muitos municípios não cumprem o piso nacional do magistério. Professora Luciane Cavalcante argumenta ainda que, assim como outros setores recebem incentivos fiscais, os profissionais da educação devem ser priorizados.
3: Esse projeto, ele visa colocar no centro do orçamento público e do financiamento das políticas públicas os profissionais da educação. Quase 30% de todo o rendimento dos profissionais da educação ficam retidos na fonte com o pagamento do imposto de renda. Os profissionais da educação já trabalham em várias escolas para poder complementar a sua renda. Eles trabalham com alto número de estudantes por turma, então eles precisam desse investimento.
4: Trabalho.
3: Eles trabalham com alto número de estudantes por turma, então eles precisam desse investimento.
4: Trabalho.
5: Com isso, eles ficam submetidos a 44 horas semanais. De acordo com a deputada, a categoria é a única entre os profissionais que lidam com a saúde e atenção psicossocial que não tem jornada de 30 horas.
6: Profissionais de psicologia têm o direito a uma jornada de trabalho que possibilite que ele tenha tempo para o seu aprimoramento acadêmico, mas ao mesmo tempo tempo para que possa cuidar da sua própria existência. Por isso, 30 horas para a psicologia é uma necessidade, não apenas dos psicólogos e psicólogas, mas uma necessidade do país que precisa desses profissionais atuando em todos os espaços.
5: A deputada Natália Bonavides, do PT do Rio Grande do Norte, também assina a proposta. Ao apresentar o texto, as autoras argumentaram que a redução da jornada de trabalho vai contribuir para a preservação da qualidade de vida e o adequado exercício da atividade profissional, que demanda elevado desgaste emocional e mental. O texto beneficia os profissionais com contrato de trabalho no setor privado. Para psicólogos que trabalham em empresas públicas como seletistas, a nova jornada dependerá de dotação orçamentária e de autorização na Lei de Diretrizes Orçamentárias. Da Rádio Câmara de Brasília, Maria Neves.
4: Economia.
2: Marcelo Crivella, do Republicanos do Rio de Janeiro, aponta como positivos os resultados de emenda à Constituição que estende a imunidade de IPTU a templos religiosos instalados em imóveis alugados. Ele explica que a regra passou a valer em 2023.
7: Em 2022, ela foi promulgada, essa emenda à Constituição, em fevereiro de 2022. Como o IPTU incidia 1º de janeiro, ela passou a ter efeito apenas em 2023. O que significa ela? Antes dessa emenda, tinha a imunidade de IPTU apenas os templos próprios, aqueles que foram construídos pelos fiéis. Mas nós sabemos, pelo censo do IBGE 2022, que dos 580 mil templos religiosos, católicos, espíritas, evangélicos, 400 mil funcionam em imóveis alugados e eles não tinham a imunidade do IPTU. Com a emenda constitucional 116, passaram a ter.
0: Marcelo Crivella orienta igrejas, creches, asilos e orfanatos a procurarem as prefeituras caso tenham efetuado o pagamento do IPTU entre 2023 2023 e 2026. Ele alerta que a cobrança é indevida nos casos amparados pela emenda, com possibilidade de restituição dos valores.
2: Bandeira de Melo, do PV do Rio de Janeiro, é um dos autores de projeto que cria um modelo próprio de funcionamento para as cooperativas solidárias.

0: humanitárias. O texto define essas organizações como sociedades sem fins lucrativos, com regras de autogestão e articulação com a Política Nacional de Economia Solidária.
1: Bandeira de Mello informa que a proposta busca reduzir a burocracia para iniciativas da economia solidária, com prioridade para grupos economicamente frágeis. O projeto também prevê estímulo à participação das cooperativas solidárias e para iniciativas da economia solidária, com prioridade para grupos economicamente frágeis. O projeto também prevê estímulo à participação das cooperativas solidárias
0: no saneamento básico.
2: Uma defesa da sustentabilidade e da compensação ambiental. Em que sentido? Aquele município que está cumprindo com todos os seus deveres na questão de saneamento, nas questões ambientais todas, ele ser recompensado por um fundo. E esse fundo também, ao mesmo tempo, socorrer os municípios que não têm condições financeiras de avançar no saneamento básico. Essa é uma gestão que envolve meio ambiente...
1: Pede urgência entre regiões do país. O congressista esclarece que os recursos do fundo virão de penalidades, de fiscalização e de aportes internacionais de fomento.
3: Turismo.
0: Projeto de lei apresentado por Domingos Neto, do PSD do Ceará, visa facilitar o acesso de micro e pequenas empresas de turismo a financiamentos públicos. A proposta prioriza empreendimentos localizados fora das regiões metropolitanas.
1: O texto de Domingos Neto permite o uso de fundos garantidores e seguros de crédito em substituição ou complemento às garantias tradicionais. Para ele, a medida amplia o acesso aos recursos do Fungetur e dos fundos constitucionais para modernizar e fortalecer o turismo regional.
3: Transportes.
0: Avança na Câmara a proposta que busca facilitar o acesso de motoristas a postos de combustível nas estradas. A repórter Silvia Munhato tem os detalhes.
4: A Comissão de Viação e Transportes da Câmara dos Deputados aprovou o projeto que busca melhorar o acesso dos motoristas aos postos de combustíveis e rodovias sob concessão pública. A proposta inicial do deputado Capitão Augusto, do PL de São Paulo, dava 180 dias de prazo para que as concessionárias elaborassem planos de adequação das rodovias, evitando retornos muito distantes. O relator, deputado Zé Trovão, do PL de Santa Catarina, afirma que o problema é real.
5: E esse motorista, às vezes, ele tem que caminhar 5, 6 quilômetros para frente, fazer um retorno e voltar. O que nós estamos determinando hoje é o seguinte: olha, nós vamos criar acessos mais claros e mais fáceis para esses motoristas, para que o cara não corra o risco de estar na frente, fazer um retorno e voltar. O que nós estamos determinando hoje é o seguinte: olha, nós vamos criar acessos mais claros e mais fáceis para esses motoristas, para que o cara não corra o risco de estar na

0: Segurança Pública.
1: Bibo Nunes, do PL do Rio Grande do Sul, é autor de projeto que amplia as punições
0: públicas.
1: Bibo Nunes, do PL do Rio Grande do Sul, é autor de projeto que amplia as punições.
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0: alimentícia. O projeto do deputado também permite monitoramento eletrônico e saída para o trabalho remunerado.
1: Alexandre Leite explica que a prisão em regime fechado.
0: O deputado também permite monitoramento eletrônico e saída para o trabalho remunerado.
1: Alexandre Leite explica que a prisão em regime fechado
2: é uma vítima da violência e isso é conhecido pela sociedade e impacta sobre sua
1: imagem. Prisão em regime fechado
2: é uma vítima da violência e isso é conhecido pela sociedade e impacta sobre sua
3: imagem. Corrente de violência.
2: E impacta sobre sua
3: imagem. Corrente de violência.
4: Sumidor.
5: Times de futebol financiar campeonato.
1: A medida busca reduzir a exposição da população às chamadas bets em veículos que operam por concessão pública.
6: Então, o que a gente queria, na verdade, é que as bets não existissem no nosso país.
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0: a gente fazer uma viagem no tempo e relembrar muita música boa. 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Vem pelo WhatsApp da Mix no 11 983 408 mil, mandando lá nome completo e a hashtag kit mix. Depois fica aí na torcida, tá bom? Enquanto isso, a gente relembra muita, muita música boa aqui no baú, que já começa indo direto pra 1991 com Metallica, The Unforgiven.
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0: do Travis, essa de 2001, sim, aqui no Baú da Mix nessa noite de quarta-feira. 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Se inscreve, boa sorte, e a gente segue com o Baú da Mix, indo agora pro ano de 1985, trazendo um dos grandes, maiores sucessos aqui do Tears for Fears, Head Over Heels.
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Away aqui no Baú da Mix. 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Beleza? A gente segue o Baú da Mix agora com Offspring. Why don't you?

0: Without You, fechando mais uma edição aqui do Baú da Mix. E quem participou e ganhou o kit mix com copo squeeze foi a Maria Silvestre, final do telefone 1195. Maria, parabéns, aguarda aí que a equipe da Mix entra em contato com você, tá bom?
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0: Mix agora 11:04 e já estamos na reta final dessa quarta-feira. E agora é hora das desplugadas na programação da Mix, aqui pelo Mix Acústico, que começa com Evanescence, My Immortal.
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1: Mix agora 11:21 e a Cássia Eller Malandragem nessa versão exclusiva Mix. Acabou?
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0: Don't Tell Me. Daqui a pouquinho a gente volta com o No Break.
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2: Mix agora meia-noite e 3, já estamos na quinta-feira, hoje dia 6 de agosto de 2026, valeu pela sintonia, hein? Vamos com mais uma edição do No Break, são 2 horas direto, muita música, até as 2 horas da manhã, você também pode pedir sua música, tá? Vem pelo WhatsApp da Mix no 11 983 408 mil, pede a sua música com a hashtag No Break. Começando com Benson Boone. 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

0: de muita música é o No Break, até as 2 da manhã, você pode participar também, tá? Pede a sua música, vem com a gente aqui no WhatsApp da Mix, que é o 11 983 408 mil, pede a sua música usando a hashtag No Break. Aliás, você tá seguindo a Mix lá no Instagram? Cola com a gente lá, viu? É o @RadioMixFM Brasil.
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0: Mix agora 1 e 4 NX0, cedo ou tarde, você tá curtindo No Break, 2 horas direto de muita música na programação da Mix. E você pode pedir seu som também, tá? Com a hashtag No Break, vem pelo WhatsApp da Mix no 11 983 408 000. Agora tem Lifehouse. 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

0: No Break. Mix agora 13 para as duas. Elton John e Dua Lipa, Cold Heart. Continua 2 horas direto de muita música.
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Mix, faltam 3 para as 3.

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1: Mix, tá rolando por aqui só música legal. Então continua por aí curtindo. Este é o Super Mix.
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1: Mix, e essa é a hora em que a gente dá um plus na programação. É o Super Mix trazendo muita música legal. Essa edição acabou, mas fica ligada que a qualquer momento estamos de volta.
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0: dessas, foram três das mais pedidas por você em 2009. A qualquer momento tem mais.
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0: Bom dia, esse é o Mix Acústico, trazendo as versões mais suaves das músicas que você curte aqui na programação da Mix. Nada melhor do que começar o dia com um som calmo e aquela energia positiva. O dia só tá começando e nós estamos aqui pra começar ele com você. Tá no ar o Mix Acústico.
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0: 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É isso aí, o Mix Acústico vai chegando ao fim, mas essa vibe positiva, essas boas energias continuam. Isso aqui é só o começo de mais um dia. Fica com a gente. Esse foi o Mix Acústico.
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5: Mix agora 6 em ponto. Bom dia pra você que já tá com a gente desde cedinho. Jornal da Mix no ar até as 8 da manhã, te fazendo companhia em 98.3 pelo app da Rádio Mix Curitiba. Você também segue a gente lá no Instagram, arroba Mix Curitiba. E claro, anota aí o nosso WhatsApp, 998-22-6669. Bom dia, William Sopa.
6: Bom dia, Flávia. Pra você, pra galera que tá sintonizada já cedinho com a gente, iniciando mais um dia, mais uma jornada, ou encerrando ela também. Semana também que caminha pro seu encerramento. Chegou quinta-feira, tá chegando chuva, tá chegando frio, tá chegando tudo. Mas, acima de tudo, tá chegando o fim de semana que a gente ama, gosta muito e sempre espera por ele.
5: E daqui a pouquinho o Sopa conta pra você o que tá valendo de presente nesta manhã de quinta-feira. Então fica ligado aí. A gente traz também os destaques de hoje. Aqui de Curitiba, região metropolitana do nosso estado, do Brasil, do mundo, tem colunista, tem o nosso Centro Europeu parceiro aqui da Rádio Mix com o próximo capítulo. Vamos falar de carreira? Vamos falar de profissionalização? Vamos falar de muita mudança aí que pode ainda acontecer na sua vida? Tudo isso e muito mais está no ar, o Jornal da Mix.
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5: SUS amplia teleatendimento para pessoas com problemas relacionados a apostas.
6: Curitiba ganha espaço com análise gratuita da pele e rotina personalizada de skincare.
5: Rua Barão do Rio Branco passa a ter sentido único no centro da capital.
6: Paraná sob alerta de tempestade, com ventos fortes e risco de alagamentos.
5: E tem ainda René Scaraboto, o próximo capítulo, e você participando com a gente. Está no ar o Jornal da Mix.
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5: Mix 6 e 7, uma ótima manhã de quinta para você. Hoje é dia 6 de agosto de 2026 e, é claro, queremos a sua participação, o seu bom dia, sua mensagem, sua foto para concorrer aos presentes que a gente separou para você hoje, nesta manhã, aqui no Jornal da Mix.
6: Ah, tem presente, a galera gosta, a gente sabe, vai chegando o fim de semana, o pessoal quer se programar. Aí, Sopa, vamos curtir um cineminha por conta da Mix? Quem sabe? Vai depender da tua participação, da tua interação, do teu contato aqui com a gente. Quinta-feira chegando e a tua participação chegando aqui também no nosso WhatsApp, participando ao longo da programação 99822-6669. 99822-6669. Conforme as interações tuas com os temas do jornal. Comenta as notícias, tá na rua, tá no trânsito, encontrou trânsito complicado, alguma coisa assim, acidente, obra, tá complicando, tá travando a vida da galera, manda também mensagem pra cá. Eu só vou pedir, Flávia, pro pessoal se atentar a mandar mensagem de texto. A gente não consegue, eu ainda não tenho como colocar a galera no ar aqui por mensagem de áudio. E aí vem um monte de mensagem de áudio legal durante o programa e a gente acaba perdendo principalmente de trânsito. Então, se você tiver condição, óbvio, não vai digitar dirigindo, mas tá parado aí, não encostou o carro, tá tranquilo, manda uma mensagem de texto pra cá pra gente. Valoriza muito e ajuda muita gente e ainda periga ganhar presente. E vou falar, tá? Não é só o pai de ingresso, não. Tem Moleskine, tem adesivo, é aquele kit mix no capricho, fora a promo do Dia dos Pais que tá rolando aqui. 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O ingresso é por nossa conta. Para participar, no nosso WhatsApp, hashtag Dia dos Pais, Simples, fácil, rápido e amanhã já tem o resultado, amanhã de tarde com o Zeni.
5: Afinal, 9 de agosto, a gente celebra aí, né, todos os papais. Então participa com a gente, tá bom? Mix 6 e 9.
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5: E atenção, porque a chuva se espalha por todas as regiões do Paraná e deve continuar pelo menos até a próxima segunda-feira, dia 10. Aqui em Curitiba e nos municípios do leste, essas chuvas chegam ao longo da tarde, hoje, né, com possibilidade de temporais localizados. A melhora do tempo é esperada somente a partir da terça-feira que vem, dia 11, e os maiores volumes são previstos para a metade sul e para a região central do estado, especialmente na bacia do Rio Iguaçu. Os acumulados podem superar 100 milímetros e chegar a 200 milímetros em alguns pontos. E isso, claro, né, aumenta aí o risco de alagamentos, a elevação dos rios e também a maior vazão das cataratas do Iguaçu. A gente vai trazer, claro, né, também mais informações logo mais sobre o pedido da Defesa Civil, né, para que a gente passe informações, para que a população fique preparada, porque realmente é esperado aí um ciclone extratropical. E ele não tá de brincadeira, né? Tá vindo lá do Rio Grande do Sul, daqui a pouquinho a gente te atualiza. Quinta chove, sexta sim, sábado, domingo, segunda ainda temos um pouco de chuva e começa a melhora do tempo. Então, muita atenção. Se você tem que consertar aquela telha, se você tem que reforçar aí alguma estrutura, né? Muita gente tem toldo para proteger o carro. Então, fica bem atento e claro que a gente vai trazer esse serviço super importante para toda a população. Segundo o CIMEPAR, amanhecemos hoje em Curitiba com mínima de 14. A máxima chega a 21. Estamos com 14 graus neste momento. Flávia, vai esfriar? Gente, não está previsto uma friaca até sábado. A partir de sábado, sim, que daí a chuva vai dando esse recuo, aí dá chance da entrada da massa de ar polar, né? Que faz com que as temperaturas caiam. No domingo, a gente já vai ter um domingo mais geladinho, com chuva. Na segunda, aí sim, a gente vai sentir no couro que o frio não foi embora, que ainda estamos vivendo o inverno. Que deu essa chance do calorzinho aí, mas ele está indo embora. Pelo menos por enquanto. Mix 6 e 11.
6: É, e a gente continua falando sobre tempo, porque a formação desse ciclone extratropical, inclusive alguns meteorologistas já estão falando, ó, é ciclone bomba. E a gente lembra, né, aquela vez teve aquele ciclone bomba entre Rio Grande do Sul e Santa Catarina. Aqui pra gente também sobrou vento forte, também teve problemas. E dessa vez, de novo, né? Litoral do Rio Grande do Sul impulsionando uma frente fria que muda as condições do tempo em todo o Paraná. Defesa Civil Estadual já alerta para temporais, ventos fortes. Região Oeste, Centro, Sul, Sudoeste, o nosso corredor das principais tempestades do Paraná, tá na mira de novo. Na sexta-feira, essas rajadas podem superar até os 70 km por hora em vários municípios. As tempestades podem ocorrer com chuva forte concentrada em pouco tempo, raios e granizo. O chefe do Centro Estadual de Gerenciamento de Riscos e Desastres da Defesa Civil, o Major Anderson Gomes, da Defesa Civil aqui do Paraná, explica quais são os principais riscos, como a população deve buscar locais seguros e de que forma é realizado o monitoramento dessas condições meteorológicas.
15: Os riscos associados a esse tipo de evento meteorológico que nós estamos esperando aí para quinta e sexta-feira, né, são riscos de destelhamentos, né, quedas de árvore, interrupção de serviço de energia elétrica, alagamentos súbitos, né, em alguns pontos da área urbana do município. Então, esse tipo de evento normalmente traz esses riscos associados. Quando temos, né, esse tipo de situação, rajadas, ventos fortes, nós pedimos para que as pessoas realmente procurem um local seguro, de repente na sua residência, né, o cômodo mais interno da sua residência, aquele feito em material, né, para realmente ter essa proteção, né, evitar, né, durante esse tipo de evento estar exposto embaixo de árvore, em local aberto, né, realmente estar procurando um local seguro, né, e para isso é necessário que as pessoas se cadastrem, né, no nosso sistema de alerta, no 4199, fique informado através das nossas redes sociais, do site da Defesa Civil, para realmente estar informado qual tipo de risco que ela está suscetível naquele momento, né, caso o município dela venha a ser afetado por algum desses eventos. O monitoramento do risco de desastre é feito dentro do CGERD. O CGERD trabalha 24 horas para trazer esse tipo de informação para a população. Nós temos um apoio, um suporte muito grande do CIMEPAR. Nós temos um meteorologista do CIMEPAR interno ao CGERD e a gente faz o levantamento com 72 horas de antecedência. Então, a gente começa a fazer esse monitoramento e começa a enviar uma documentação para os municípios, que está disponível também no site da Defesa Civil, que se chama Boletim de Gestão de Risco. Esse boletim antecipa esses prováveis eventos e vai sendo atualizado conforme vai acontecendo, com até 72 horas de antecedência. A partir do momento que esse evento vai se confirmar, ou seja, no dia que esse evento vai começar, nós iniciamos o dia com uma mensagem via SMS e via WhatsApp, né, que nós chamamos de aviso de tempo, que é informando qual a possibilidade, qual a probabilidade daquele evento se concretizar naquelas regiões. Então, as pessoas que estão cadastradas começam a receber esse aviso de tempo. E a partir do momento que esse evento vai realmente se caracterizando, nós começamos a antecipar a população com informações através dos envios de alerta. Né? Daí já são alertas com mais risco, né? Nós começamos a enviar, né, mais precisamente a área

0: vai entender exatamente o que está acontecendo.
1: E as equipes da Defesa Civil trabalham 24 horas no acompanhamento do tempo com apoio de um meteorologista do CIMEPAR. Os boletins de risco começam a ser preparados com até 72 horas de antecedência e são atualizados conforme a confirmação dos fenômenos. Quando há risco imediato, os municípios e a população recebem alertas e orientações de segurança. Para receber esses avisos, vamos lá. Por SMS, envie gratuitamente o CEP da sua rua para o número 40199. Vai lá em mensagens, o número 40199 e o CEP da sua rua. Só os números, tá? Sem traço, sem nada. Também é possível fazer o cadastro pelo WhatsApp pelo 61-2034-4611. Em situações de emergência, a orientação é acionar a Defesa Civil pelo 199 ou então o Corpo de Bombeiros pelo 193. Mix 6 e 16.
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3: Atenção, a rua Barão do Rio Branco passou a ter sentido único entre a Avenida 7 de Setembro e a Visconde de Guarapuava. A circulação será permitida somente em direção à Visconde, com exceção do acesso ao estacionamento da Câmara Municipal.
1: A mudança busca melhorar a segurança do motorista e pedestre e faz parte das adequações para o BRT Leste-Oeste. Agentes de trânsito vão estar no local para orientar os condutores. Em caso de chuva, a alteração pode ser adiada. Mix 6 e 17.
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3: O Ministério Público do Paraná denunciou 15 pessoas suspeitas de integrar um grupo que mantinha uma falsa central telefônica em Ponta Grossa. Os criminosos entravam em contato com correntistas, usavam páginas falsas e links maliciosos para obter dados bancários e desviar dinheiro.
1: Entre agosto de 2024 e outubro do ano passado, pelo menos 11 vítimas tiveram prejuízo superior a R$1.400.000 em 7 estados. 4 investigados estão presos preventivamente, um suspeito apontado como líder segue foragido e a justiça determinou o bloqueio de imóveis, veículos e contas bancárias dos denunciados. Mix 6 e 18.
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3: O SUS aumentou para 100 mil o limite mensal de teleatendimentos destinados à pessoa com dependência de jogos e apostas online. É a ludopatia. O serviço, que começou em março com cerca de 600 atendimentos por mês, é gratuito, sigiloso e pode ser acessado pelo aplicativo Meu SUS Digital.
1: Os atendimentos oferecem orientação e acompanhamento profissional e funciona como porta de entrada para a rede de atenção psicossocial. Entre os sinais de alerta estão a perda de controle, ansiedade, irritabilidade, mentiras sobre as apostas, prejuízos financeiros e dificuldades nas relações pessoais ou profissionais. Mix 6 e 19.
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3: Olha só, essa aqui é para quem gosta de aventura, natureza, exercício físico. São José dos Pinhais abriu inscrições para a 10ª Caminhada na Natureza, que acontece no domingo, dia 16 de agosto, no Circuito Colônia Marcelino. A concentração será no Salão da Capela São Pedro, com credenciamento das 7 às 9 da manhã, a largada às 8. As inscrições são gratuitas e feitas antecipadamente pela internet.
1: Os participantes vão poder escolher percursos de 6 ou 10 quilômetros, passando por estradas rurais, trilhas e áreas de mata. O evento vai ter pontos de apoio, ambulância, feira da agricultura familiar e também venda de café da manhã e almoço pela comunidade local. Mix 6 e 20.
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3: Flávia, essa aqui é muito legal. É, a gente sempre legal, fala, a gente sempre trata aqui de skincare.
1: Alô, doutora Jane.
3: Doutora Jane amanhã vai estar aqui dando aquelas aulas pra gente. E a Creme inaugurou em parceria com a drogaria Pacheco um hub de beleza no bairro Bigorrilho. É um espaço que oferece uma análise da pele por meio da Creme Scan que identifica aspectos como oleosidade,

0: hidratação, sensibilidade, condições da barreira cutânea, aquelas coisas que a doutora Jane explica pra gente, ó, fica atento às suas características da pele. E sabe o que que é legal? É de graça.
1: É de graça. E após a avaliação, um dermoconsultor explica os resultados e indica uma rotina personalizada de cuidados. O atendimento acontece na Alameda Dr. Carlos de Carvalho, número 2244, e o espaço vai ficar aberto ao público por tempo indeterminado. Muito legal. Vai lá descobrir se é pele mista, pele seca, pele oleosa.
0: É, porque assim, às vezes a gente conversando aqui, a pessoa fala, ah não, minha pele é muito oleosa. No dia seguinte ela vai ouvir de novo, ela fala, nossa, mas hoje a minha pele tá meio um pouco mais seca.
1: Então...
0: não sei o quê. Aí você é tipo uma traquinas meia-meio? Não, é pele mista.
1: É.
0: Acontece.
1: E aí a doutora Jane também toda sexta-feira aqui com a gente, trazendo, né, muita informação bacana pra você ter uma saúde da pele bem legal. No inverno, no verão, na primavera, em todas as estações. Mix 6:21.
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0: O sorteio de agosto do Nota Paraná será realizado hoje, com mais de 3 milhões e 340 mil participantes. Além do prêmio principal, que todo mundo tá de olho, um prêmio pequenininho, Flávio. Milhão de reais. Oh. Já pagava umas continhas lá em casa, viu? Ainda vão ser distribuídos mais de 23 mil prêmios, que somam 2 milhões e 800 mil.
1: Pois é, e o resultado pode ser consultado depois das 5 horas da tarde no aplicativo Nota Paraná, na aba Sorteios. As entidades sociais também participam da rodada e concorrem a prêmios que totalizam 2,2 milhões de reais. Mix 6:22.
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1: E o Shopping São José recebe até o dia 9 de agosto, próximo domingo, a exposição de carros Encontro Drive Club, com veículos clássicos, modelos personalizados e projetos especiais. Essa mostra acontece na Praça de Eventos, no piso L1, durante o horário de funcionamento do shopping e tem entrada gratuita.
0: Ontem o Tom mandou foto pra gente do evento, lá uma foto assim vista de cima dos carros, de um Lancer vermelho, coisa mais linda, personalizado lá pra você que gosta de carro. Agora, mulherada, empreendedora, até domingo também tá rolando a Feira da Mulher Empreendedora, também ali no Shopping São José, no piso L2. O evento reúne produtos de moda, gastronomia, artesanato e outros itens que são produzidos por mulheres ali da região, valorizando pequenos negócios e a geração de renda local.
1: Muito bom. Mix 6:23.
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0: A Rua da Música completa um ano, conectando a Ópera de Arame e a Pedreira Paulo Leminski, em Curitiba. Para comemorar, o espaço recebe atrações entre sexta-feira e domingo. Esse fim de semana agora, tá? A partir de amanhã, com apresentações musicais, intervenções artísticas e atividades para as famílias. O destaque amanhã é o show de uma das bandas favoritas deste que vos fala aqui na Música Nacional, banda Blitz vai cantar amanhã.
1: E a superintendente do Parque Jaime Lerner, Gabriela Leão, fala sobre a importância da Rua da Música neste primeiro ano e destaca como esse espaço ampliou a presença da cultura, da convivência e da música no complexo.
3: Esse primeiro ano de existência da Rua da Música é muito especial para a gente porque é a consolidação de um projeto que transformou como curitibano, morador da cidade, turista, passa seus dias e suas noites na Ópera de Arame, na Pedreira Paulo Leminski, que são símbolos da cidade de Curitiba. A Rua da Música está no meio disso, ela é a conexão física entre esses dois espaços e que cria esse circuito integrado cultural, gastronômico, musical. Então, esse primeiro ano de Rua da Música, a gente teve aí um aumento de 40% do nosso público. O morador da cidade está fazendo da Rua da Música o seu ponto de encontro com a família, com os amigos, para almoço, aniversários, happy hour. E a gente aí está com 5 vezes mais moradores da cidade do que antes da Rua da Música. E além disso, não dá para tirar a música disso tudo. A Rua da Música realmente transformou o complexo do Parque Jaime Lerner, o Parque da Música. Com o palco flutuante da Ópera de Arame, com o palco da Rua da Música, a gente tem mais de 5 mil horas de shows, apresentações musicais que acontecem o dia todo no espaço. Então, é uma experiência muito especial para quem vem visitar a cidade, mas para também quem mora aqui e que quer um ambiente diferente, comida de qualidade, uma programação com uma curadoria daqui, muito especial.
1: Muito bom, né? E no sábado e domingo a programação segue com bandas locais, Banda Lira Curitibana, caricaturistas e atividades infantis. A Rua da Música fica no Parque Jaime Lerner, na Rua João Gava, número 970, no bairro Abranches. Mix 6:26. E você, já mandou sua mensagem pra cá? Participa com a gente, tá valendo presente pra você nessa manhã de quinta-feira.
0: Tá valendo aquele kit mix no capricho. Vai com o Moleskine. O que é o Moleskine? Aquele agendinha, aquele caderninho de anotações. Quando você fala assim, eu vou colocar teu nome na minha listinha. Aí você saca mesmo o caderninho no bolso e anota o nome da pessoa, o Moleskine. Não, mas você organiza a tua rotina do dia a dia, é bem legal. Você também vai ganhar adesivo da Mix e, claro, aquele par de ingressos pro cinema pra você curtir o filme que você quiser ali no cinema do Shopping Jockey Plaza. Como que faz pra participar? É simples, participa aqui do jornal com a gente, interage, manda mensagem no nosso WhatsApp 998226669. Manda tua mensagem, fala como é que tá começando o teu dia, manda aquela foto do café, do trânsito, ou da tua chegada em casa, do teu retorno pra casa, pra você que tá voltando, interage, comenta as notícias, enfim, participações livres aqui pra você, ok? 998226669. Lembrando, promo do Dia dos Pais, o resultado é amanhã, se você ainda não mandou, hashtag Dia dos Pais também no nosso WhatsApp. Tá participando já da promoção do Kit Mix? 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
1: É isso aí, a gente vai para um rápido intervalo. Daqui a pouquinho estamos de volta.
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11: 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Aqui vai uma dica para você manter o seu coração saudável. Evite alimentos preparados com farinha branca. Não fique muito tempo sem se alimentar, nem coma em excesso. Equilíbrio é a palavra. Em vez de doce depois da refeição, escolha uma fruta da estação. Evite alimentos ultraprocessados. Lanches e snacks, aqueles salgadinhos de pacote, refeições prontas, doces, sobremesas como sorvetes, chocolates, os refrigerantes, sucos de caixinha ou em pó. Se você diminuir o consumo destes alimentos, o seu coração vai agradecer.
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4: Carregar o carro elétrico na rua e no Brasil tem uma variação muito grande de preço ainda, e existem lugares que são até um real mais barato do que outros. Eu sou Matheus Afonso, da Eletricar BR, e olha o tema: carregar o carro elétrico na rua, ou seja, quanto a empresa de recarga cobra para vender a recarga ou a energia ali. 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Existem lugares do estado de São Paulo, às vezes do Rio, que o preço pode chegar a R$ 2,89. Ou seja, existe uma variação de até R$1, às vezes até um pouco mais de R$1, pelo mesmo quilowatt-hora de energia. 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
3: Mix 6h34, estamos de volta, Jornal da Mix no ar com a sua participação. Vamos juntos até as 8 da manhã com as principais notícias de Curitiba, do nosso estado, do Brasil, do mundo. E claro, tem nossos colunistas, muita informação importante para você. Teve ouvinte perguntando sobre a caminhada da natureza. A Duda já mandou a mensagem aí. É legal, muito legal participar, sim. Obrigada a quem queria mais informações. A gente vai deixar você bem a par lá no nosso grupão VIP do WhatsApp. 998226669. Ainda não tá lá? Chama a Duda e fala: Duda, me manda o link. Você também acha automático ali no WhatsApp, mas se você tiver dificuldade, é só chamar a Dudinha que ela te dá essa help, tá
0: Papo
3: bom?
0: Que tem promo que rola por lá também,
3: também,
0: né?
3: Também tem promo exclusiva, aí, assim como tem promo exclusiva lá no arroba Mix Curitiba, que você segue a página, você já sabe. Agora, se você não segue, tá perdendo tempo, hein? Todo dia promo exclusiva no nosso Instagram. A gente segue por aqui até as 8. Vai participando com a gente também para garantir o prêmio do dia. Mix 6h35.
1: Saúde.
0: A Anvisa, Agência Nacional de Vigilância Sanitária, analisa 13 pedidos de registro de canetas emagrecedoras e prevê concluir 8 avaliações até dezembro. A expectativa é que a entrada de novos fabricantes aumente a concorrência, ajude a reduzir os preços e amplie o acesso da população aos medicamentos.
3: A agência também reforçou a fiscalização contra produtos contrabandeados e sem registro, principalmente os vindos do Paraguai. Segundo a Anvisa, algumas canetas irregulares apresentam concentrações incorretas ou impurezas e são transportadas sem refrigeração, o que oferece riscos à saúde. Mix 6h35.
1: Educação.
0: O Ministério da Educação divulgou os resultados estaduais na educação pública em 2025. O IDEB, Índice de Desenvolvimento da Educação Básica, teve mais uma vez a liderança geral do Paraná, que ocupa esse posto desde 2021, inclusive. Só que tem novidade, viu, Flávia? Nesse ano, o nosso estado conseguiu o topo do ranking em todos os critérios avaliados. Isso é inédito no Brasil. Ficou líder nos anos iniciais do ensino fundamental, anos finais e também no ensino médio. Ontem, inclusive, o governador Ratinho Júnior falou a respeito desse resultado, né? E ele ressaltou, e isso eu achei muito importante, o mérito das equipes de educação, a galera que tá lá na ponta, nas escolas, fazendo acontecer. Vamos ouvir o governador Ratinho Júnior.
4: Isso é fruto de muito trabalho. Hoje o Paraná marca história na educação pública do país. Nenhum outro estado na história conseguiu a nota que o Paraná conseguiu no dia de hoje em todas as etapas da educação pública. E, além disso, e algo que muito também foi trabalhado e é uma demonstração que nós estamos no caminho certo, nós diminuímos a diferença da escola privada com a escola pública. Um feito para todos aqueles que lutaram e trabalharam muito para chegar até aqui. Então eu quero, em nome do povo do Paraná, agradecer a todos os nossos educadores, a todos os atores da rede pública de ensino do nosso estado.
3: Pois é, e segundo o secretário da Educação, Rony Miranda, a qualidade do ensino aqui no Paraná refletiu nos resultados das principais avaliações nacionais, que é fruto de estratégias para potencializar a educação ofertada dentro das escolas públicas.
5: Além de ser o primeiro lugar no IDEB, do Índice de Desenvolvimento da Educação Básica, a gente conseguiu todas as melhores notas na prova de matemática, língua e portuguesa, tanto no quinto ano, quanto no nono, e quanto na terceira série do ensino médio. E o principal trabalho que foi desenvolvido, em conjunto com as redes municipais e a rede estadual, foi um trabalho muito forte de recompor a aprendizagem. Nós observamos que os alunos começavam a ficar estagnados em algumas habilidades. E nós retomamos, através de 2 aulas a mais, no terceiro ano, no nono ano, com 2 professores ao mesmo tempo em sala de aula. Com um currículo padronizado de acordo com as habilidades que os alunos tinham mais dificuldade, compramos material para os estudantes, desenvolvemos material para os professores e também construímos um grande programa de formação continuada para os professores. E dessa forma a gente foi desenvolvendo e melhorando a qualidade.
0: E olha só, né, para vocês terem uma ideia aqui das notas, tá? Anos iniciais do ensino fundamental, o que é? Ali é primeiro ao quinto ano, meta fixada do IDEB, 6 pontos, Paraná atingiu 7, segundo lugar é Ceará com 6.8, Santa Catarina com 6.7, e olha que notícia boa, porque é onde concentra a maior parte dos alunos da educação brasileira, todos os estados atingiram pelo menos a meta mínima de 6. Já nos anos finais, do sexto ao nono ano do ensino fundamental, a meta fixada é 5,5 pontos, sendo que o Paraná atingiu 5,9. Em segundo lugar, ficou novamente o Ceará, 5,7. Aliás, Ceará também é referência de educação pública, né? E Goiás empatou, os mesmos 5,7. Além desses três, só Minas Gerais e São Paulo atingiram esse mínimo estabelecido. Já no ensino médio, meta de 5,2, o Paraná foi o que chegou mais perto, mas não chegou a bater a meta, mas ainda assim liderou o ranking nacional. 5,1, seguido por Piauí com 5 e com Espírito Santo com 4,9 pontos.
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3: E agora, tem Renê Scarabotto aqui na nossa programação. Aquele momento para você, ó, respirar fundo, colocar as ideias em ordem, né?
0: Diminui um pouco o ritmo cardíaco aí.
3: Desacelera.
0: Tá ansioso, o dia tá começando.
3: Tá no trânsito, aquela coisa que você já fica nervoso, calma.
0: Busão lotado.
3: É.
0: Relaxa.
3: Atrasou, calma, respira, respira.
0: Acende o farol.
3: E não pira, vamos lá pro Renê Scarabotto.
6: Olá, ouvintes Rádio Mix, tudo bem com vocês? Preparados para mais algumas dicasinhas especiais sobre saúde mental? Aquelas que você pode colocar hoje mesmo na prática e já melhorar o seu dia? Bom, se sim, vem comigo, pega aí o seu cafezinho, o seu chazinho e vem que hoje o assunto está delicioso. E bom, eu quero aproveitar um gancho maravilhoso que nesse início de agosto nós temos o Dia Nacional da Saúde. É, dia 5 de agosto é comemorado o Dia Nacional da Saúde. E eu gostaria aqui já de falar de antemão, para a gente já iniciar a conversa de maneira mais saudável, que saúde não é ausência de doença, né? A saúde mesmo é ter aquela energia para viver, viver bem, viver de maneira equilibrada, com gestão emocional, com gestão dos pensamentos, com bons relacionamentos e, é claro, qualidade de vida. Então, tendo como base esse conceito, vamos falar um pouquinho sobre saúde. Claro que eu falo sobre a saúde mental, mas vamos falar da saúde num todo? Pois é, hoje a ciência, principalmente a neurociência, traz entendimentos cada vez maiores sobre a relação entre a saúde da nossa mente e a saúde do nosso corpo. Pois é, antigamente achava-se que essas conexões não eram tão intensas assim, né? Mas ainda assim nós carregamos lá aquela frasezinha, né? Mente são, corpo são. E eu adiciono aqui em consultório com os meus pacientes e vice-versa. Porque sim, hoje nós sabemos através também da própria evolução científica de como funciona a fisiologia do nosso corpo, de que bons pensamentos, boas emoções, interfere diretamente no bom funcionamento do nosso corpo. Né? É só ver também no nosso dia a dia, né? Quando você está ansioso, ansiosa, nervoso, nervosa, como é que funciona o seu intestino? Né? As partes gastrointestinais ficam todas desreguladas. As meninas, principalmente, né, com as partes emocionais, como interferem o campo hormonal, não é mesmo? Então, tanto os hormônios sexuais, como ali tireoide, enfim. Então, a parte mental interfere bastante. Mas também, veja como você se sente depois de realizar ali exercícios físicos. Para quem gosta de exercício pela manhã, de repente, até tá me ouvindo aí na academia, veja como você se sente depois do treino. Aquela sensação de estar mais vivo, estar mais disposto, mais disposta. Pois então, o corpo também exerce essa função saudável e neuroplástica, né, sobre a nossa mente, sobre o nosso cérebro. Então, os dois conversam muito bem para criar essa estrutura. Né? E, claro, a nossa saúde, ela não é um evento único, ele é um processo. Muitas vezes as pessoas vão aos médicos, né, fazem os exames e falam, olha lá, mas no exame está tudo bem. Mas isso não é sinônimo de saúde, isso é um sinônimo de um estado. Você está bem hoje, mas aquelas informações ali, elas lhe garantem a saúde, ou seja, lhe garantem o processo? E é aqui que nós temos que botar a nossa mão na consciência e falar, será que sim? Ou eu estou colhendo uma saúde que o meu eu de ontem fez para o meu eu de hoje? E que eu preciso continuar produzindo essa saúde para o meu eu de amanhã? Trabalhando naquela frase máxima que a gente ouve desde muito pequeno, de que prevenir é melhor do que remediar. Então, às vezes, aquela foto que você está vendo ali no seu exame sanguíneo é um momento no aqui, agora. Mas aquilo ali pode ser que não seja garantidor praticamente em nenhuma das suas situações ali de saúde para amanhã. Para amanhã você tem que fazer alguma coisa. Né? E o prevenir é sempre uma ótima movimentação para isso, não é mesmo? A gente fala que a prevenção ela é muito comum, principalmente nos nossos carros, né? A gente faz revisão do carro, troca o óleo, coloca o líquido de arrefecimento. Mas no nosso corpo a gente espera quebrar. Primeiro quebrar para depois correr atrás do prejuízo. Gente, vamos parar, né? Não tem por que a gente dar mais atenção a um carro do que a nossa própria vida, nosso próprio estilo de vida. Né? Puxa, Renê, mas eu até tento fazer isso, mas, cara, é complicado, Eu vou lá tentar ir para a academia, mas às vezes eu não consigo. Me proponho a ir todos os dias e acabo falhando. Eu me proponho a fazer uma dieta, uma reeducação alimentar e quando vejo, puxa, já botei o pé na jaca num final de semana, num lanchinho no final do dia. Eu me proponho realmente a mudar e eu não consigo. Pois é, gente. Isso é uma frase que, na verdade, isso é uma sentença que eu ouço direto aqui em consultório. E a minha resposta é sempre a mesma. Gente, melhor bem feito do que perfeito. Essa já também é uma frase bem clássica aí, né? Não precisa disso. Não precisa de toda essa loucura para você ter saúde. É óbvio que se você conseguir alcançar essa perfeição com o passar do tempo, é algo que realmente vai lhe ajudar e muito na sua saúde, nesse seu processo. Mas a ideia é que você possa ter um equilíbrio sobre tudo. A gente acha que a saúde física, a saúde mental, ela está única e exclusiva assentada sobre as bases, né, da alimentação, da saúde física, né, através de exercícios físicos, da produtividade mental, produtividade profissional, e não é assim. Muita coisa também está vinculada a descansar, a sorrir, a rir, né, a descontrair um pouco, a conviver, simplesmente a convivência com outras pessoas, a convivência com pessoas familiares, pessoas que você gosta, pessoas que lhe engrandecem. Olha que interessante esse próximo tópico que eu vou trazer, que também é extremamente importante para a sua saúde. Errar. Sim, errar. As pessoas acham que somente o acerto lhe traz algum benefício. Não, o erro também. É só olhar para o campo acadêmico e o campo científico, ele traz muito mais erros do que acertos. Os erros são extremamente importantes para você entender qual é o caminho, para onde você tem que realmente ir. Né? Então, errar também faz parte da saúde. Então, muitas vezes as pessoas chegam aqui em consultório e se culpam tanto por não ter conseguido ir para a academia. E eu falo, mas vamos analisar o erro. Pergunte-se por que você fez isso. Pergunte-se se tem como resolver essa situação. Porque através dessa resposta você pode realmente se propor a não fazer mais ou a corrigir o fato que atrapalhou você. Então, isso é muito interessante. E é uma coisa que é aterrorizante, né? Muitas vezes as pessoas deixam de lado. Mas não tenham medo de errar. E se errar, sente, analise e se pergunte por quê. E uma outra coisa que acho extremamente interessante, que não se coloca muito bem no campo das saúdes, né? O que fazer, é recuperar energias. E não estou falando aqui somente da alimentação, de dormir, esses são os mais clássicos, mas recuperar as energias também é recuperar o foco, a atenção, a concentração, a alegria de viver, a alegria de estar na presença daquelas pessoas que são importantes. Então, entender a energia não só como uma energia biológica, vital, mas também uma energia emocional. Então, trazer essa recuperação é extremamente importante para a nossa saúde. Quantas vezes você já parou aí para poder recuperar essas energias? Ou está tão atribulado, tão focado na produtividade do seu dia profissional, enfim, nas tarefas que tem que fazer, que até esquece de quem é você mesmo, né? Pois é, gente. Então, volto àquela frase máxima, né? Mente são com corpo são e vice-versa. Então, em comemoração a esse Dia Mundial da Saúde, né? Nesse início de agosto, vamos comemorar com o nosso próprio corpo, comemorar com a nossa própria saúde e ter hábitos mais saudáveis para que nós possamos colher frutos melhores no nosso processo de saúde. Então fica aí o meu convite e aquela provocaçãozinha, né? Gostou do que eu disse? Se sim, semana que vem estamos aqui no Jornal da Mix, falando sempre sobre saúde mental e desenvolvimento humano. Até a próxima!
3: Até a próxima, Renê Scarabotto. Mix 6:51.
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0: E atenção, para a galera que está no trânsito, a rua Eloy de Assis Fabres passa a ter sentido único no Novo Mundo. Mudança entra em vigor às 11 da manhã de hoje, no trecho entre as ruas das Pedizes e Brasílio Ribas. A via passará a ter circulação em apenas um sentido para melhorar a organização do trânsito ali na região e também a segurança. A sinalização será atualizada e, claro, agentes estarão no local a partir já das 9 da manhã para orientar os motoristas que passam pela região. Em caso de chuva, aquela chuva que está prevista para hoje, se ela cair um pouco mais cedo, essa alteração pode ser adiada.
3: E a gente segue falando de trânsito, porque abrir passagem para veículos de emergência é obrigatório e pode salvar vidas. Então, gente, ao ouvir sirene, o motorista deve manter a calma, reduz a velocidade, sinaliza e se desloca, sempre que possível em congestionamentos. A orientação é ajudar a formar um corredor, evitando freadas bruscas e sem seguir a viatura para aproveitar o caminho aberto, obviamente.
0: É, né? Não vem de malandragem também, tá? Agora, ó, deixar de dar passagem é infração gravíssima. A multa é R$ 293,47, fora aqueles 7 pontos na CNH também. Pedestres também devem interromper a travessia e aguardar a passagem da ambulância. Não tem esse negócio de, ai, mas eu tô na guia elevada, a ambulância tem que esperar. Não, você espera ambulância, viatura, caminhão dos bombeiros. É fácil de saber quando eles estão atendendo ocorrência, tá, gente? Tem luz, tem barulho, tem tudo. Caso seja necessário avançar levemente o sinal para liberar espaço, a manobra deve ser feita com cautela e uma eventual multa nesses sinaleiros que tem radar, ela pode ser contestada. Mas deixe a ambulância passar. Sinaleiro com radar, o que eu já vi de gente
7: parada. E a ambulância pedindo passagem. E a pessoa não sai, porque tem o radar, ela fica com medo da multa.
3: É, mas isso é contestado e em praticamente 100% dos casos é verificada a imagem e percebe-se que você deu a passagem para ambulância ou para viatura, né? Pedestre é muito importante, né? Isso que o Sopa trouxe, porque muita gente tenta atravessar correndo. E isso é grave, porque a ambulância anda em alta velocidade, é uma questão de vida ou morte, né? Eu acho que é só você parar para pensar assim, ó, e se for um familiar meu, ou eu mesmo, né, numa situação dessa? Então, essa colaboração é importante, né? Todo mundo tem pressa, mas a vida tem mais. Então, não fique aflito e muito menos desesperado. Não vai causar outro acidente.
7: A pessoa tropeça atravessando a faixa, é atropelada pela ambulância. A ambulância não pode nem atender ela na hora.
3: Então, assim, muito cuidado e fica bem atento, né? Por isso que é proibido fone de ouvido dentro do carro. Você pode ouvir o teu rádio. Também não aquele volume estourando, porque vai te confundir, né, com a sirene e tudo mais. É manter a cautela, né, dar a passagem, sinalizar, porque também não é terra de ninguém, você tem que sinalizar, porque a pessoa que está atrás liga um pisca-alerta ali também, para sinalizar que você teve que dar uma paradinha aí para dar a chance da ambulância, ou a viatura, ou o corpo de bombeiros passar.
7: E o fone de ouvido não pode de jeito nenhum dentro do carro. Para você pedestre, para você ciclista, para a galera que está aí com essas bike elétrica. Pô, é legal pedalar, caminhar ouvindo um sonzinho. Ouve moderado, não precisa ouvir estourando também para você identificar os ruídos ao seu redor. Quantas notícias que a gente tem de pessoas atropeladas, por exemplo, por biarticulado na canaleta. Por quê? Porque tava com o fone e não prestou atenção. Então, assim, diminua o volume, curte a programação num volume mais tranquilo. É até mais saudável aí pro seu próprio ouvidinho.
3: Pra sua audição, né? E lembrando sempre que sempre a ambulância, o corpo de bombeiros e a viatura da polícia tem passagem garantida. E esse negócio de pegar rabeira é feio fazer isso, hein? Vamos colocar a mão na consciência. Pode causar outro acidente. Mix 6:55. 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E tem Dia dos Pais chegando também.
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3: É isso aí, o pessoal tá perguntando aqui, ó. Pô, expliquem pra gente o que é o ciclone bomba. A charada Duda, a Eduarda, que mandou aqui, ela falou assim, me dá um medo tão grande quando eu escuto bomba. Mas viu, Eduarda, na verdade, assim, é um nome comum, porque, na verdade, é o que acontece, né? Segundo um astrônomo do Instituto de Astronomia, Geofísica e Ciências, lá da USP, ele explica aqui pra gente que o sistema de baixa pressão ocorre quando uma massa de ar muito fria se aproxima de outra massa de ar muito quente. Isso faz a diferença de temperatura, causar uma diminuição de pressão entre elas, né? E isso é muito forte. Isso causa um ciclone que, para ser considerado ciclone bomba ou ciclogênese explosiva, ó, dá mais medo ainda esse nome, né? Que é o nome científico desse fenômeno, precisa apresentar uma queda na pressão a partir de 24 HPA, que são milibares, e um período de 24 horas. Então, o negócio é muito rápido mesmo e a pressão... assim, é muita diferença de pressão. Então, a gente tá, assim, com esse alerta, né, de um ciclone bomba que tá se formando aí entre Argentina, Paraguai e vai atingir o sul do Brasil. Por isso que a gente vai ter dias aí, né, até ele estabilizar e começar a melhorar o tempo, tá?
7: Gente, só lembrando uma coisa, ciclone não é tornado, tá bom?
3: É,
7: tem gente que ouve ciclone e fala, meu Deus, um ciclone
3: ele
7: bomba.
3: Ele forma lá no mar e ele vem em forma de chuva, raio, né? Tem muito raio, muito vento.
7: Granizo.
3: Granizo também. A gente tem aí o alerta da Defesa Civil de granizo. É importante, sabe o que você faz? Cola na geladeira aquele papelzinho, sabe? Que tem você coloca o teu imãzinha preferido lá. com os números principais: Defesa Civil, do Corpo de Bombeiros, do SAMU, do SIAT. É importante ter isso, principalmente quem tem criança em casa, né? Ensinar a molecada o número de cada coisa. A gente tem tantas histórias aí de crianças que ajudaram a salvar vidas, né? Do vizinho passar mal, o moleque ir lá e ligar pro Corpo de Bombeiros. Então, são telefones importantes. Fazer esse registro pro sinal de alerta da Defesa Civil também assusta, lógico, a gente está sendo bombardeado, né, de informações, e é necessário, não é para causar pânico nem nada, é para você se precaver. Então, Eduardo, obrigada, viu, a gente ter essa chance aí de explicar, né, segundo esse professor da USP, o que, que é esse ciclone bomba. É, a gente vai ter muita chuva, sim, está previsto muita chuva aqui para o Paraná, principalmente na região centro-sul ali, e vai vir a friaca junto. Depois que passa essa chuvarada, vem o frio, menos pior, né? Vamos conversar, porque alagamento e rua alagada e casa destelhada, é isso que deixa a gente muito aflito.
7: Ah, e também não vai ser nenhum frio extremo, tá, não, galera? 8 grauzinho, dá pra colocar uma camisetinha de manga comprida ali, tá de boa.
3: A gente tá acostumado, né, com o frio. O duro é essa chuva. Então, assim, se precaver, a Eduarda tá certíssima, tem que mesmo, né, ficar atento e ter esse medinho aí pra gente procurar um abrigo, como o Major Anderson Gomes falou aqui pra gente, né? Tem que procurar um abrigo seguro. Ah, mas dentro de casa, assim, naquele local, sabe aquele... A gente não tem quarto do pânico, né?
7: Infelizmente não é.
3: As casas americanas geralmente têm o quarto do pânico. Mas, por exemplo, se você tem um banheiro entre dois quartos, ali é um local seguro. Porque ele tá cercado. Ah, mas se a parede cai. Calma, não é bem assim, não é tornado, tá? Ele pode dizer, mas quem tem laje em casa já fica um pouco mais seguro também. Não é pra derrubar a casa, mas pode haver destelhamento, pode ter coisa voando no jardim. Então, assim, tem jardineira, tem uma mesinha lá com guarda-sol, tira, porque ela pode voar.
7: Isso.
3: E ela pode voar e pode machucar alguém. E é isso,
7: ou pequenos, né? Cuidados.
3: Pequenos cuidados. Pequeno,
7: todo de garagem tem que melhorar a fixação. Pra quem tem aquelas telhas de fibrocimento mais fininhas, o ideal é trocar por uma telha já um pouco mais grossa, se tiver condição financeira. Se não tem, revisa a fixação dela pra ver se tá tudo certinho. É pra evitar problema, não é pra criar alarme. Mas a gente tem que estar preparado. Os cientistas alertam, esses fenômenos extremos, eles estão cada vez mais frequentes. Aí as pessoas falam, vai ter aquele, a pessoa da rede social, né? Tornado sempre existiu, corredor... Ninguém tá falando que não existia antes e existe agora. Só que a frequência aumentou, a intensidade aumentou e o nosso cuidado tem que aumentar também.
3: A Eduarda pediu também aqui o favor. Ah, repete pra gente o número da defesa. Claro que a gente repete. Ó, nas mensagens do seu celular, você vai colocar lá assim, ó, 40199. Aí você vai digitar na mensagem o CEP da sua rua. E aí você já está, é automático, é rápido, você não precisa preencher mais nada. É só mandar o CEP da sua rua em mensagem SMS para o 40199.
7: Só os números, né?
3: Só os números, sem traço, sem ponto. E aí automático já vem a mensagem, você está cadastrado com sucesso. No WhatsApp também o 61-2034-4611, fica esse serviço em caso de emergência, bombeiros 193 ou a Defesa Civil 199. Mix 7 e 1, depois desse review aqui, é importante.
7: Que aula,
3: obrigada,
7: hein,
3: obrigada.
7: Professora.
3: Nada, tô colando aqui do astrofísico, da Defesa Civil, que fornece pra gente, né, todas essas informações. E o nosso papel é esse mesmo. Eduarda, muito obrigada, obrigada pela preocupação, viu? Cadastra aí o seu CEP, valeu. Vamos pro intervalo, Sopa?
7: Já voltamos.
3: Já. 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
11: 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Fala, ouvinte Mix. Se liga que tem alteração no trânsito no bairro Novo Mundo a partir das 11 da manhã desta quinta. Rua Eloy de Assis passa a rodar em sentido único entre a Rua das Perdizes e a Brasílio Ribas. A galera da Cetran já vai estar na área orientando os motoristas a partir das 9 da manhã. Caso tenha alguma mudança, essa alteração pode ser adiada. Então redobre a atenção, motorista. 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
6: Mix 79, de volta, Jornal da Mix no ar. E até às 8 da manhã, você sintonizado em 98.3 pelo app da Rádio Mix Curitiba conectado. @ Mix Curitiba lá no Instagram e a página Jornal da Mix Curitiba no Spotify, para você ter acesso aos conteúdos dos colunistas, das nossas entrevistas. E é claro, né, o nosso contato aí, 998226669.
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6: Manda aí a sua mensagem e você já ouviu aqui no Jornal da Mix.
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13: Anvisa pode aprovar mais 8 canetas emagrecedoras até o fim do ano.
6: E abrir passagem para veículos de emergência é obrigatório e pode salvar vidas.
13: Falsa central telefônica no Paraná aplicava golpes bancários em todo o país.
6: SUS amplia o teleatendimento para pessoas com problemas relacionados às apostas.
13: E o Paraná está sob alerta de tempestade com ventos fortes e risco de alagamentos.
6: Mix 7 e 11.
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6: E agora vamos aos destaques dos principais portais de notícias, as nossas curiosidades. E a gente começa com o portal A Mente é Maravilhosa. Mesmo com o guarda-roupa cheio, chega aquela hora que a gente fala assim, ai, não tenho uma roupa para sair.
13: Sim, sempre.
6: Pois é, gente, segundo um artigo, isso pode ocorrer por causa da fadiga de decisão. Diante de opções demais, o cérebro fica sobrecarregado, ele fica confuso. Surge a ansiedade e a pessoa acaba recorrendo sempre às mesmas peças.
13: É isso, e a escolha das roupas também se relaciona com a autoimagem, o estado emocional também. Peças que já não representam o estilo ou a fase atual da vida da pessoa podem aumentar a sensação de desconexão, dificultando a montagem de um visual que pareça confortável e autêntico.
6: E aí, para tornar a rotina mais simples, a orientação é planejar os looks com antecedência, organizar o guarda-roupa por categoria, manter peças que combinem entre si e tirar aquelas que não são mais usadas. Aí você faz a famosa doação para a campanha do agasalho, né? E reduzir também a quantidade de opções pode diminuir esse estresse e facilitar as escolhas diárias. Olha que tem gente que sofre muito com isso e acaba descontando onde? No superconsumo, né? Ah, não tem nada pra vestir, vai lá e compra.
13: Você sabe compra, que... Compra. Eu sou muito fã da Turma da Mônica. Aí teve um dia que tinha um quadrinho assim maravilhoso da Mônica. Ela tava super indecisa do que ela ia vestir. E o guarda-roupa dela só tinha vestidinho vermelho. Só. Todos iguais.
6: Qual deles eu vi? Não tenho roupa.
13: Não tenho. Ah, eu não sei o que vestir hoje. Todos os vermelhinhos iguais.
6: Viu?
13: Lá.
6: Agora você já sabe. Isso é fadiga de decisão. Mix 7 e 13. Agora é o portal super interessante.
13: Deixa eu te fazer uma pergunta. Posso ter meu próprio país? Posso ser um rei? Um imperador? Existe um tamanho mínimo de um terreno para alguém declarar independência e declarar seu próprio país? Regras da Convenção de Montevidéu. Um estado precisa ter população permanente, território definido, governo efetivo e capacidade de manter relações com outros países. A convenção não estabelece uma área nem um número mínimo de habitantes, mas cumprir esses critérios não garante que a nova nação, nação do William Sopa, seja reconhecida internacionalmente.
6: A Sopalândia.
13: Sopalândia, mas eu merecia, viu? Eu seria um bom rei.
6: Ah, meu Deus, ó, é só ter ligar, porque já mora o pessoal no mesmo terreno, né? Isso é fixo.
13: Sim.
6: A população. Você tem um terreno, ok. Falta só fazer a diplomacia.
13: Governança,
6: com,
13: né?
6: Com algum país,
13: seria,
6: né?
13: Seria o Robert Baratheon.
6: O principal obstáculo é que praticamente todo o território terrestre já pertence a algum país. Mesmo que uma pessoa compre uma grande propriedade ou então uma ilha particular, a área continua submetida às leis, aos impostos e à autoridade do estado onde está localizada. No Brasil, não existe mecanismo legal para separar uma propriedade do território nacional e transformá-la aí no seu país. Né?
13: Entendeu, galera do seu meu país? Não dá, não tem como. As chamadas micronações costumam criar bandeira, moeda, hino, governo e até um passaporte, mas elas não possuem soberania reconhecida. Exemplos conhecidos são Sealand, instalado em uma antiga plataforma militar no Mar do Norte, e Molossia, nos Estados Unidos. Até hoje, nenhuma micronação moderna conseguiu reconhecimento como Estado soberano.
6: Pois é, então... faz aí, a minha casa é meu reino, então tá bom, tá ótimo,
13: é isso,
6: né?
13: Você seja o rei da sua vida, tá bom já.
6: É isso aí, e o seu filho provavelmente seu CEO, né? Mix 715. Agora o destaque é do portal Hoje Paraná. Guarapuava recebeu o INPI, o Registro de Indicação Geográfica, na modalidade Indicação de Procedência para Produção de Cervejas Artesanais. É a primeira cidade brasileira a obter o reconhecimento nesse segmento que valoriza a tradição.

0: principalmente por meio do caminho do malte, roteiro que apresenta desde as lavouras até o drink final,
1: cerveja. Eu falei de Pinhais, tem a rota da cerveja artesanal de Pinhais ali também, tem a rota do vinho em São José dos Pinhais, em Pinhais é a da cerveja, né? Tem várias empresas que trabalham com cervejas artesanais, é bem legal pra quem gosta de apreciar, viu?
0: Pois é, parabéns.
1: Eu, nos meus tempos, que tomava um negocinho, conheci algumas de Pinhais ali, todas muito boas.
0: Muito bem, agora 7h17.
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1: E tá na hora da gente falar de esporte, já tá conectado com a gente Mauro Miller, pra gente falar da continuação da Copa do Brasil. A gente tá acostumado, né, a ter Copa do Brasil só meio de semana, né? Dessa vez um pouquinho diferente, né, teve no fim de semana, e agora nesse meio de semana, resultados que estão vindo já dos jogos de volta das oitavas. Mauro, a galera tava com preguiça de marcar gol na rodada, no começo da rodada, lá no fim de semana. Preguiça passou, o pessoal acordou, né? Opa, meio de semana tem Copa do Brasil, vamos jogar Copa do Brasil? E aí tivemos resultados, de fato, Vasco vencendo o Fluminense por 3-1. O Grêmio venceu também, placar magro, mas venceu o Mirassol por 1-0. O Cruzeiro despertou, 2-0 para cima da Chapecoense. O Fortaleza pressionou o Palmeiras, mas não conseguiu reverter. 3-2, tivemos finalmente gols na Copa do Brasil, Mauro. Bom dia.
3: É isso mesmo. Bom dia para você também. Bom dia para todo mundo que está aqui no Jornal da Mix. Destaque aí, o primeiro gol do Vasco foi um golaço. O Vasco amassou o Fluminense. Destaque para o primeiro gol do Fortaleza, também foi um golaço. Palmeiras jogou pro gasto, né? Quando saiu o Palmeiras pro jogo, fez o gol para descontar, para dar uma tranquilidade, né? A Fortaleza, mesmo na frente do placar, ele acabava não tendo aquela condição de fazer muito mais. O Fortaleza venceu 3-2, mas precisava fazer mais 3 gols. É, quer dizer, ele precisava fazer 3, fez, mas tomou 2. Não podia tomar esses 2 gols. E aí o jogo ficou agitado, ficou bonito, mas no controle do Palmeiras, que tinha essa possibilidade de perder esse jogo. E no Grêmio Mirassol, quando estava 1-0 para o Grêmio, teve um lance polêmico. A bola teria tocado no braço do André Luiz no gol de empate do Mirassol. A bola estava indo passando por ele, mas a impressão que me dá quando a bola está descendo do peito do jogador, ela até encosta no braço do jogador Mirassol, mas não tira a bola de sua trajetória, o braço estava colado ao corpo e ele passa com o pé. E aí foi invalidado o gol, mas enfim, a regra tá ali, ela foi cumprida. Mirassol deve estar reclamando até agora sobre essa marcação aí, mas o Grêmio passou no sufoco e fica a dúvida se o braço está colado no corpo, interfere a trajetória da bola ou se não. E eu revendo o lance, aí que eu acabei achando que o árbitro exagerou. Mas tem o VAR ali também, o VAR consulta, agora informa no fone de ouvido do árbitro e o árbitro tem a certeza. Então vamos confiar de que o árbitro não estava de brincadeira, né? Vasco, Cruzeiro, Palmeiras e Grêmio classificado ontem à noite.
1: É isso. Eu acho que o que falta, né, Mauro, é eles deixarem tudo menos subjetivo, né? Menos, a interpretação da arbitragem. Estabelece uma regra. O que é, o que não é. Quando a mão é, quando a mão não é falta. Enfim, quando deixa muito subjetivo, deixa só pro fator humano, ainda mais na arbitragem brasileira, sempre vai gerar discussão. Tinha que ser um negócio mais objetivo, né?
3: Verdade. Tanto é que até o próprio André Luiz, depois do jogo, na entrevista, ele fala o seguinte, né? Fala, ó, se fosse no meio do campo, eu tenho certeza que não tinham marcado. Essa reclamação não tem... É claro que é uma reclamação revoltada do jogador que acabou de perder a classificação. Mesmo assim, faz sentido.
1: Faz total sentido. Tomara que isso não aconteça hoje. Tomara que seja um jogo sem polêmicas de arbitragem e que o Atlético faça aí a lição fora de casa, né? Em casa já fez, venceu por 2-0 e hoje viaja a Salvador. Na Bahia tem jogo Vitória e Furacão. Furacão com a mão na próxima fase aí da Copa do Brasil, né?
3: O Atlético tem a oportunidade, a chance e o dever de não dar chance para desastres.

0: porque perder por mais de 2 a 0 hoje lá no Barradão seria um desastre, é uma coisa que está bem fora do normal se você vê a condição como as duas equipes jogaram na primeira partida, como o Vitória está no Campeonato Brasileiro, como o Atlético está no Campeonato Brasileiro, como as duas equipes estão nesse ano, né? Situação normal de temperatura, pressão da Atlético, a gente já sabe disso. Aí tem as baixas, né? O lateral esquerdo, Claudinho, tem lesão muscular na coxa. O Lucas Esquivel, que ainda sente dores, já não jogou no passado, também não joga. O zagueiro Teran e o volante Portilha, os dois também ficam de fora. Eles não estão relacionados, nem seguiram aqui em Curitiba, nem viajaram para jogar. Então, esses desfalques têm substituto. O Atlético deve jogar de Santos, Benavides, Aguirre, Arthur Dias e Gilberto Moraes. Jadson, Luiz Gustavo e Mendoza, João Cruz, Leozinho e Kevin Viveiros. Não tem muitas diferenças do primeiro jogo. Duas diferenças mais pontuais, mas o Atlético pode, tem condições muito fáceis de passar pela equipe do Vitória hoje à noite lá.
1: Como eu falei ontem, né? O torcedor do Vitória tá se apegando à classificação deles para as oitavas, para cima do Flamengo, dizendo, Flamengo também no Maracanã ganhou, chegou aqui no Barradão, a gente resolveu do nosso jeito. Mas calma lá, né? Flamengo e Vitória foi 2-1 no jogo de ida. Flamengo cedeu um gol pro Vitória que foi decisivo no jogo de volta. O Atlético não deu esse vacilo, então tá numa situação um pouquinho mais confortável. Selo anti-zica pro Sopa não zicar o Furacão, mas vai passar, vai dar Furacão, tá, galera?
0: Outra coisa interessante, para quem gosta de números, né? Das 8 vezes que o Vitória participou da Copa do Brasil, só 2 vezes ele conseguiu reverter placar. E uma de 2-0. Foi uma só virada do Vitória, que foi numa equipe ainda que nem tinha divisão nacional na época. Então, assim, é muito difícil historicamente. Claro, o momento atual tem que ser analisado, mas o momento atual, a vantagem atleticana é violenta. Então, a gente acredita, tem a confiança de que o Atlético pode vencer, mesmo perdendo por 1-0, é classificado.
1: Estamos na torcida pelo Furacão. Mauro, antes de encerrar, dia 16 está chegando, vai ter o lançamento do livro Foto e Bola, história de 10 fotografias de Pelé. Então não vai ser só uma coletânea de fotos, mas vai ter o contexto das fotos. Eu estava lembrando aqui, relembrando, né, algumas fotos do Pelé, e tem uma foto muito, muito marcante, que é ele nos braços do povo, né, após comemorando ali o título da seleção brasileira, nos ombros da galera, com o braço erguido. É uma das fotos marcantes. Vai estar no livro do Sandro Moser? Não sei. Nós vamos descobrir dia 16 de agosto no Museu Paranaense com o evento de lançamento do livro, que vai trazer as fotos e o contexto histórico delas, né, Mauro?
0: Verdade. Fiquei imaginando o seguinte, né? O Pelé, ele jogou dos seus 17 anos profissionalmente até os 32, 33 anos profissionalmente em alto nível, depois Estados Unidos, e encerrou a carreira jogando para a seleção brasileira, ganhando títulos pelo Santos, títulos mundiais. Deve ter sido um dos caras mais fotografados do século XX. E 10 fotos serão selecionadas. Eu estou super curioso para saber quais são essas 10 fotos, né?
1: Deve ter sido uma missão dificílima para o Sandro Moser fazer a curadoria e selecionar só 10 de tantas imagens históricas do rei. A imagem do gol mil, ele nos braços do povo, aquela foto com o suor da camisa aparecendo no coração. Enfim, várias fotos épicas que marcaram a carreira do Pelé. E nós vamos descobrir qual foi a curadoria do Sandro Moser dia 16 de agosto, das 10 da manhã, 1 da tarde, no Museu Paranaense. Quem foi lá, colar lá, vai ganhar o livro, vai ter autógrafo do Sandro Moser, vai poder bater um papo. Esse projeto lindo, Foto e Bola, 10 histórias de fotografias de Pelé, projeto apoiado pela Lei Rouanet. Apaixonados por futebol, fãs do rei, com certeza vão ter um livro épico para deixar na estante, Mauro.
0: Com toda certeza, o Sandro Moser, que também é autor da biografia do Sicupira, um dos maiores, ou maior artilheiro da história do Atlético Paranaense, que já nos deixou recentemente. Sicupa, que também era comentarista esportivo, então vai ser o segundo livro dele a respeito de futebol. A gente tá curioso aqui.
1: É isso, aproveita e leva, quem tem o livro do Sicupira, leva lá para ele autografar, que ele vai autografar com certeza. Mauro, voltamos a falar de esporte amanhã aqui na Mix.
0: É isso aí, voltamos sim, muito obrigado, valeu!
1: Valeu, um abraço, bom dia, Mauro Miller, sempre conectado por aqui, trazendo as informações do Esporte 98.3.
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1: E você, hein? Tem aquela foto, aquela imagem, aquela memória do Rei Pelé na sua mente, aquela foto que vem atualmente? Conta pra mim aí no WhatsApp 998226669. 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A gente vai pra um rápido intervalo, daqui a pouquinho tamo de volta.
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3: Mix 733, você com a gente sintonizado em 98.3, conectado pelo app da Rádio Mix Curitiba, seguindo a gente lá no Instagram, arroba Mix Curitiba, e claro, participando dos prêmios, dos presentes que a gente reservou pra você, ouvinte da Mix, nesta manhã de quinta-feira, 6 de agosto. Então participa, interage aqui com a gente.
0: A Paula mandou uma mensagem e perguntou a gente assim, quando vocês falam bastante das obras, do trânsito, e as obras do Inter 2, quanto tempo falta para elas acabar? Falta tempo, porque são vários núcleos de obras separados, né? Mas a gente vai sempre atualizando você aqui, viu, Paula? Fica ligadinho em 98.3, e sempre que surge algum núcleo novo de obra ou alguma atualização, a gente traz aqui a informação para você.
3: Não. Mas dá para parar tudo ao mesmo tempo,
0: quando,
3: né?
0: Quando terminar, vai ficar show de bola.
3: Com hein? Certeza, né? E a gente vai te informando. Obrigada, Paula, pela participação. Mix 734.
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3: E toda quinta-feira a gente tem a alegria de trazer para você, ouvinte da Rádio Mix, o nosso parceiro Centro Europeu e o próximo capítulo. Bom dia, Ronaldo Cavalieri.
4: Bom dia, Flávia. Bom dia a todos que estão nos ouvindo. Sempre um prazer estar aqui nas quintas-feiras trazendo as nossas histórias de carreira.
3: Certamente. Ó, o tema de hoje, gente. Escuta essa, hein? Vocação não se encontra, se constrói.
4: Exatamente. E para nos ajudar nisso, diferente das semanas anteriores, hoje a gente traz uma convidada mais que especial, né? Ela é especialista quando se fala de carreira. Psicóloga, mestre, doutora e PhD em educação de carreira.
3: Tudo isso com essa jovialidade, hein?
4: Exatamente.
3: Oh, que mulher que estuda!
5: Bom dia!
4: Bom dia, Rafaela de Faria. Seja muito bem-vinda aqui ao próximo capítulo. E eu gosto de falar que a Rafa tem algo em comum também com o Centro Europeu, né? Porque a gente diz que a nossa missão lá não é entregar curso, mas sim transformar a vida das pessoas, né? Já são mais de 250 mil alunos que passaram pelo Centro Europeu. E essa jovem especialista já interferiu na vida de mais de 10 mil pessoas em orientação de carreira, né, Rafa?
5: Exatamente.
4: Seja muito bem-vinda.
5: Muito obrigada, uma alegria estar aqui podendo compartilhar com vocês sobre um tema tão relevante na vida de todo mundo.
4: E como que é essa questão, né, das pessoas que chegam até você? Quais são as dúvidas, as inseguranças e como que você as ajuda a encontrar e organizar um caminho?
5: Eu gosto sempre de trazer um dilema que permeia aí a vida dos indivíduos, desde muito cedo até lá na fase de aposentadoria. E assim, o que eu faço da vida? Geralmente fica aquele dilema. Vou para uma direção que é mais do que eu gosto, que eu entendo que é minha vocação, que faz sentido para mim, ou que eu tenho mais segurança e estabilidade financeira?
4: Então, sempre é essa dúvida. Faço o que amo ou ganho dinheiro?
5: Exatamente.
4: E como que isso acaba sendo ali no dia a dia? Porque muitas vezes elas vão para um caminho, depois entendem que não era aquilo. O que que acontece?
5: O que acontece, primeiro, é que as pessoas precisam começar a entender que uma coisa não precisa excluir a outra, né? Então, o mundo ideal, né? Que daí não é o real, mas se for possível aproximar uma coisa da outra, a gente percebe que ao longo da vida nós conseguimos ter carreiras mais sustentáveis a nível de saúde, a nível de satisfação, realização, redução de sintomas, né, de estresse, ansiedade, angústias e assim por diante. Então, é fácil achar essa medida? Não, não é. E daí, para isso, eu já conto para vocês o que pode ser feito, o que a gente faz para auxiliar esses indivíduos. No entanto, primeiro ponto é entender que a gente pode sim buscar alternativas para aproximar mais aquilo que faz sentido a nível de interesses, de valores e também o retorno financeiro.
4: Ou seja, começa muito com o autoconhecimento.
5: Primeiro ponto, sempre. Primeiro ponto é o autoconhecimento, por quê? Quando a gente fala de autoconhecimento, não é aquela coisa, eu vou ter que fazer terapia pra resolver isso? Não. São coisas assim, de autopercepção. Autopercepção, começar a olhar pra você no sentido das suas características, aquelas que são características desde muito cedo, até da infância, temos sinalizadores, por exemplo, sou uma pessoa mais comunicativa, mais espontânea, ou sou mais quietinho, né, ou mais lógico.
4: Esses traços, né, e essas habilidades mais natas, digamos assim.
5: Sim,
4: E se colocado isso no contexto profissional, é um facilitador.
5: É um facilitador, não podemos entender como determinantes.
4: Correto.
5: Porque muitas pessoas falam, não, porque eu sou boa em comunicação. Maravilhoso. Se você tem uma facilidade de comunicação, de socialização, a carreira que for, a área que for, o lugar que for, isso vai ser favorável. Uma potência sua.
4: Perfeito.
5: Né? Então, gente, não é porque você é tímido que, nossa, eu sou tímido, não vou dar certo em nada. De forma alguma, existem carreiras que isso é um tesouro. Né? Então a gente precisa olhar para as nossas características de forma realista e lembrando que a maior parte daquelas habilidades que o mercado exige são possíveis de serem desenvolvidas.
4: Perfeito. Então, nada estar definido ou estar ali escrito em pedra.
5: Isso mesmo.
4: Né? Então, o ser humano tem essa capacidade de desenvolvimento, né?
5: Sim.
4: Então, eu acredito aí que são dois pontos a serem verificados, né? A questão ali do ser, do indivíduo, né? E também a questão do mercado, das necessidades.
5: Perfeito.
4: E cruzando esses interesses, né?
5: Perfeito. Nós sempre falamos, existe um tripé, né, que facilita a tomada de decisão independente do momento da vida e carreira que o indivíduo se encontra. Então, o primeiro é o autoconhecimento, né, não só no sentido de características, mas de realidade mesmo. Qual a sua realidade hoje? Você tem dependentes? Você tem condição de estar ali, posso largar tudo porque eu fiz uma reserva financeira? Ou posso largar tudo porque eu tenho alguém que me apoia e me banca emocionalmente e financeiramente, né? Ou não, tô numa fase de construção, tô numa fase que eu ainda preciso investir muito tempo, energia e dinheiro, né? Então a gente precisa olhar para isso como um primeiro pilar, o autoconhecimento, não só pensando nas características, e acho que um fato interessante também é assim, não só pensando nas matérias que você gosta ou gostava, e das atividades de trabalho que você gosta ou gostava, que as pessoas...
4: Olha, eu fui nessa, sempre muito bom em matemática, me tornei engenheiro, e não sou atuante.
3: Que inveja, sempre fui muito bom em matemática.
0: Eu fiz outra rota, eu sempre quis ser engenheiro mecânico, desde molequinho, gostava de carro, até eu descobri que engenharia é matemática. Hoje estamos aqui conversando no rádio.
5: E aí, tem esse ponto, ainda puxando para o pilar do autoconhecimento, é muito importante que a gente possa entender que é possível cada vez mais, e daqui para frente, intensificando essas possibilidades e necessidades de transição de carreira.
4: Perfeito.
5: Né? Então, esse é um ponto bem importante, porque não adianta a gente ficar num discurso e numa percepção nossa desatualizada. Nesse sentido de, meu Deus, mas lá atrás o meu sonho era esse. Tá, e daí? Agora você é um adulto, agora você é uma adulta.
4: Sim.
5: E aí?
4: Um outro momento de mercado.
5: Esse sonho é um sonho lá de trás, infantil, que faz sentido ainda ou não faz sentido? Será que esse sonho é um sonho que era, de repente, de um pai, de uma mãe? Ou de uma expectativa de alguém da sua família? E aí olhar para isso no nível de autoconhecimento.
4: Isso acontece muito também, né?
5: Muito.
4: Nesse contexto profissional, a questão do círculo de influência.
5: Isso.
4: Né? De muitas vezes você seguir aquilo que algum amigo já está seguindo, ou olhar, né, na rede social alguém que tem sucesso, ou aquele sonho, como você falou, do pai, da mãe. Né? E como que é lidar com essa questão da expectativa do outro e do julgamento do outro, né?
5: Tudo começa pelo autoconhecimento. Tem pessoas que são mais vulneráveis à opinião dos outros. E aí vem lá de trás também, tanto a nível de criação, da educação que teve, mas de traços também, de personalidade. Então, assim, tem pessoas que são realmente afetadas, né? Só tomam decisões pedindo opiniões específicas ou nem pensam sobre si e a própria vida de fato e vão para aquilo que estão falando que combina comigo ou que tá na moda, né? A gente vê muito em séries. Isso é muito interessante. Uma geração que, eu quero trabalhar com perícia, porque eu tô assistindo isso, aquilo e não sei o quê. Ou eu quero ser médico ou seguir
3: mas na área. Mas eu não posso ver sangue.
5: Não posso ver sangue. Você sabe, olha, esse é um ótimo exemplo. Isso eu escuto, assim, com muita frequência. É, gostaria de fazer medicina, tenho condição de fazer medicina a nível intelectual mesmo, acadêmico, acesso financeiro ou não, né? Com condições de poder estudar para passar numa outra instituição pública, o que fosse. Mas eu tenho trauma de sangue, passo mal quando eu vou tirar sangue. Gente, uma coisa é uma coisa, outra coisa é outra coisa. Entra aí de novo no autoconhecimento. E quantas carreiras são... elas nem iniciam, elas nem nascem, nem começam por crenças limitantes que nós temos, por regras que a gente entende que impactam. E não é assim que funciona.
4: É, mas aí, né? Quando a gente então, fala da questão da carreira, é deixar muito claros os objetivos, né? Isso. Porque, eu, mais uma vez, voltando aqui para o meu exemplo, né? Se eu for seguir os meus traços, né, de personalidade, eu sou extremamente introspectivo, né? Eu brinco que eu era um jacuzinho do mar. Falava o meu nome e ficava vermelho de vergonha, né? Mas eu tinha um objetivo claro. E com isso eu tive que desenvolver a minha comunicação, tive que me jogar... E daí é onde nos traz onde estamos hoje.
5: Isso.
3: E você construiu isso,
4: exatamente,
3: né,
4: mas por ter objetivo.
3: Exato.
4: E não por se bloquear com algumas limitações que eu tinha, né?
5: Exatamente. E aí se tem qualquer ideia que você entenda que é impeditiva, vai procurar uma orientação minimamente, buscar informação e ver. Será que existe alguma pessoa que tem medo de sangue que fez medicina? Eu te garanto que muito mais do que você imagina. Uhum. E aí o segundo pilar que nós estávamos falando, né? Que é o pilar, então, de conhecer o mercado. Conhecer os cursos, as profissões, as grades daquilo que você vai estudar, aquilo que cada curso tem de diferencial, o que oferta, como é que é isso na região que você está ou, né, na região que você pretende. E tudo começa com autoconhecimento também, mas aí aqui a gente precisa trazer informação. Sempre falo, olhar para dentro e olhar para fora. Não adianta eu achar que eu vou fazer um curso de... design de joias. Gente, e você tá morando não sei aonde, numa região que...
4: Onde não tem uma demanda de mercado.
5: Exatamente. Uhum. Ou de profissionais que, sim, trabalhem com isso. Então, a gente precisa conhecer. E aí, aqui em Curitiba, nós temos... Né? Eu sou suspeita para falar as melhores escolas, porque nós somos referência, de fato, em muitas carreiras e que de fato... viabilizam uma inserção para depois você decidir se quer aprofundar a nível de graduação, de faculdade, universidade, como também para transição de carreira, né? O próprio Centro Europeu traz muitas possibilidades que são, assim, magníficas.
4: E Rafaela, no caso, né, quando você fala desse conhecimento de mercado, eu acho que esse é um grande erro, né? Essa informação... é muito superficial das pessoas.
5: Muito.
4: Então, elas trabalham com base na rede social ali, né? Oh, em tudo que é bonito,
3: séries,
4: né?
3: Filmes.
4: Só a parte boa, né? E não entendem esse dia a dia, né? Porque, como em toda profissão, tem aquilo que você se identifica demais, uhum, né? Que você vai fazer, né? Com muita potência, com muita energia. Algumas coisas fazem parte da obrigação ali da profissão, né? Então, sim, nem tudo são flores, né? Mas também entender esse dia a dia, a rotina, conversar com profissionais que já atuam, tudo isso vai fazendo com que você identifique se aquilo faz sentido para você, né?
5: Exatamente. O que tem me preocupado, né? Como uma especialista em carreira, nós nunca tivemos tanto acesso à informação. E tanta informação desqualificada, né? Eu vou usar aqui um termo que é o que a gente conhece, né? Tipo, fake news real. Uhum. Assim, o que eu vejo de postagens, tipo, top 10 profissões que a IA vai desaparecer. Gente, quem que tá falando isso? Pelo amor de Deus, vai buscar a fonte, a referência, os estudos internacionais que já estão avançados nesse contexto. Ou, o médico ganha não sei quanto. Ou, uhum, um arquiteto. Por que que eu vou fazer uma arquitetura se eu posso fazer um design de interiores? Não... é assim, não é assim, como que é, como não é. Então, assim, busquem informações, mas principalmente a fonte né, do que está sendo trazido de informação, porque é muito fácil, a gente está ali distraído e um bombardeio de pessoas falando coisas que a gente acredita, né, e visitar. Então, visite as instituições que oferecem esses cursos. Quase sempre elas estão dispostas para fazer um tourzinho.
4: Inclusive, aqui eu já deixo o nosso convite, né? Centro-Europeu sempre de portas abertas,
3: e
4: né,
3: é
4: para receber.
3: Trazer isso. É, né? Então, a gente tem medo e fala assim, não, mas vai que eu não gostei, e daí como é que eu vou falar? E daí sim, eu vou sair a francesa? Não, gente. Uhum. São portas abertas para você conhecer, ninguém é obrigado
6: sem
3: a saber
6: compromisso.
3: O que acontece.
4: E nesse momento de escolha, você precisa experimentar.
3: Sim,
4: né? Então, ter essa experiência para validar. Porque imagina você investir o seu tempo, o seu dinheiro e falar, não tem nada a ver isso comigo, né?
5: Sim.
0: E a fonte na internet é a fonte Arial 12, né? A fonte é especialista em gravar shorts na cadeira no quarto, né?
5: Isso, exatamente.
0: Não dá para cair no papo dessa galera assim.
5: Não, né? E não dá. E você sabe que eu fico preocupada porque eu, como especialista, às vezes eu me pego assim, mas peraí. Nossa, sério que tá assim? Eu falo, meu Deus, quem tá falando isso, cara? Tô no banheiro, resolvi falar da minha cabeça, vozes da minha cabeça. Que é isso que tá acontecendo, né?
4: Então... Ei, Rafa, mas nesse contexto, né? Seja pra buscar uma primeira profissão ou fazer uma transição de carreira, naturalmente tem os medos, tem as inseguranças, e isso deixa as pessoas mais vulneráveis.
5: Muito.
4: Né? Inclusive em acreditar nessas informações rasas que estão por aí, né? Você, como especialista, o que você diria? Qual que seria esse caminho, uhum, né? Digamos, mais seguro para que você tenha esse comportamento de busca mais assertivo?
5: Primeiro, entender a área... Vou dar um exemplo da minha formação. Então, eu sou psicóloga. Qual que é o órgão regulamentador da profissão? Conselho Federal de Psicologia, né? Assim, no sentido de que traz as normativas para que um profissional da psicologia possa atuar. Comece por ali. Uhum. Né? Não tem. É uma profissão que não tem ainda. Não tem, né? Um conselho e assim por diante. Então, qual que é a escola de referência?
4: Sim.
5: Comece por ali. Quais são os estudiosos? Né? Então, quem são os estudiosos que estão muitas vezes nas rádios? Então, né, nas colunas, principalmente que o pessoal não, hoje em dia, cada vez menos leem, quais são os autores, né, seja de artigos, seja de blogs, seja dos livros, quem são as referências nesse assunto. E hoje em dia a gente consegue ter muito fácil acesso pelas redes, né, sociais,
4: sim,
5: pelo LinkedIn, né, Instagram, tipo, enfim, tudo isso aí a gente consegue.
3: A Regina Alves mandou uma mensagem aqui, nossa ouvinte. Ela falou o seguinte, ela falou assim, fui mãe muito jovem, não consegui terminar meus estudos como eu gostaria, fazer uma pós-graduação. Hoje meu filho tem 18 anos e eu quero ser exemplo para ele. Aí ela fala assim, o que não concordo é as pessoas colocarem a culpa na vida. Ela falou assim, eu consigo conciliar e isso tudo com planejamento. Ela falou, o que não podemos é estagnar. Ela falou, isso jamais. Parabéns pelo quadro. E ela conta aqui, né, que hoje ela e o filho estudam.
4: Ah, que legal.
3: Né, continuam estudando e se,
5: nossa,
3: aperfeiçoando. E ela fala, e a vida não parou. Cuido da casa... tenho compromissos, ajudo os filhos mais novos e tal, que ela falou que ela tem os raspinhos de tacho.
5: Olha só!
3: E ela fala assim, é o objetivo, eu quero deixar os meus filhos com a lembrança de que a mãe nunca desistiu.
5: Nossa. Maravilhosa! Inspiração até, olha,
3: é
5: não
3: difícil.
5: Dá pra ver aí, mas tô arrepiada.
3: E é verdade, é difícil.
5: Claro que é!
3: Mas a gente não pode colocar isso como uma rocha no meio do caminho.
4: De forma
3: alguma,
0: né? A Fabi Domakowski participando aqui com a gente, ela falou assim, a minha visão... Ampliar o acesso à orientação profissional e vocacional durante o ensino médio já ajudaria muito nessa escolha do jovem, que principalmente aquele jovem que está chegando próximo da idade de escolher a faculdade que,
4: sim,
0: vai fazer, o curso que
4: e
0: vai fazer.
4: Muito,
0: né?
4: Novo, né? Essa questão ainda do autoconhecimento,
5: é,
4: né? Muito restrita.
5: Falou? A
0: Fabi Domakowski.
5: Fabi, esse é o meu sonho, já faz 15 anos.
3: De
5: a empresa completa 15 anos esse ano, né? Uma empresa especializada em orientação profissional e de carreira. E um pouco antes de nós entrarmos, eu e o Ronaldo conversávamos sobre isso. O quanto as escolas ainda têm muito a fazer e aprender a respeito da orientação profissional e de carreira.
3: Tem só mais uma pergunta aqui para deixar a gente seguir o nosso papo. Mas eu acho legal quando o ouvinte participa. O Ajoilson falou o seguinte, estou nesse dilema com meu adolescente. E ele fala, pai, não estou preparado para a faculdade. É, ele falou, e eu fico dividido porque fomos criados assim. Uhum. Hoje, para os adolescentes, entrar de repente primeiro num curso, né, em algo assim, para testar, é algo interessante? A especialista pode responder?
5: Meu Deus, que pai! Pai sensato! Só de se permitir perguntar isso. Sim, sim, e nós vivemos uma outra realidade de mundo, de gerações, de contexto de mercado e principalmente de tendência e do que está vindo por aí na nossa realidade de formação. Então, se você tem essa abertura, se você, enquanto pai, acredita que é possível ter esse movimento, é recomendado. Aliás, cada vez mais recomendado que se faça aí alguns movimentos nessa direção de experimentação para depois investir em algo que seja muito mais comprometedor a nível de tempo, dinheiro e assim por diante, porque é uma construção de carreira. Não existe nenhum profissional bem-sucedido que não tenha passado pelos desafios, né?
4: Com certeza.
3: Pode respirar aí, Agência. Você não tá no caminho errado. Não,
4: e é bem interessante porque a gente vive cada vez mais isso no Centro Europeu, né? Então, o Centro Europeu, como uma instituição de cursos livres, tem uma agilidade de formação bastante grande, essa resposta rápida para o mercado. Pensar que em um semestre, no máximo um ano letivo, você tem acesso a uma nova profissão. E que a gente vem ainda, né, de uma cultura onde os pais valorizam o ensino superior.
3: É a cultura. Né? Fomos criados assim.
4: E de forma alguma a gente diz que não é importante fazer uma faculdade, né? Mas com muita segurança também nós dizemos ali no Centro Europeu que nas áreas nas quais nós atuamos não é necessário a formação superior. É. Né? E um jovem que tem essas dúvidas, pô, pera lá, vamos entrar? Vamos trabalhar ali 6 meses nesse desenvolvimento? Vamos já sentir mercado? Né? E claro, depois ele pode ir se aprofundando, mas é uma boa porta de entrada.
3: Aprender,
4: né?
3: Com certeza. Nunca é demais, né?
5: Qual é o maior receio que a gente percebe dos pais e dos próprios jovens, né? Porque os pais acabam tendo mais maturidade e entendem que as coisas não são no tempo que a gente gostaria que fosse. É de achar que vai perder tempo. Ah, eu vou perder tempo. Na verdade, você vai ganhar tempo, porque quando você entra ali, às vezes coisa de 6 meses a nível de maturação cognitiva, habilidades sociais, competências nessa fase da vida, ter uma experiência de única, né? De uma formação mais curta, de prática, de vamos ver, de realidade, nossa, vai potencializar depois.
4: E eu digo mais, Rafaela, né? A gente vive também aí com uma geração bastante ansiosa, que quer resposta rápida, né?
5: Sim.
4: Então é isso, você tem uma formação na qual você se desenvolve, já vai pro mercado, já começa a ganhar dinheiro, né? Já entra numa velocidade que esse mundo de hoje tá pedindo.
3: Minha mãe,
4: né,
3: era mais ansiosa que eu. Com 10 anos não me aguentava em casa, no período extra, me tacou no inglês. 5 anos de inglês, com quem estava formada. Mas perdi tempo? Lógico que
4: de
3: não.
4: Forma
3: não,
4: jamais.
3: E assim, ó, quem tem filho adolescente sabe, ou pré-adolescente, você já tá pensando lá na frente, né? Porque ele já tem aquele papo mais, sim, madurinho da idadezinha deles, aquela coisa de contestar. E é lógico que a gente pensa, Jesus, foi muito importante você ter colocado isso, né? E a gente quebrar esse tabu de que saiu do ensino médio. Fez lá, na minha época era terceirão ainda, nem sei se existe, mas...
5: Ainda é terceirão.
3: E você ser obrigado ali a escolher, meu Deus, e agora o que eu faço?
0: É uma decisão, né, muito severa, muito drástica...
3: Pra quem ainda não tem maturidade.
0: Um adolescente tomar, é uma decisão que pode influenciar o resto da vida, com uma frustração, às vezes, né?
5: E você sabe que isso daí impacta em todo o resto, tá? Uhum. Na percepção de autoeficácia, de autoestima, de se sentir alguém competente ou não. O que a gente fala? Se as escolas estivessem fazendo, né, o trabalho de forma orientada, qualificada, nós temos, obrigatoriamente, né, a disciplina de projeto de vida. Então, maravilhoso. Seria mais leve.
0: Uhum.
5: Né? Então é ótimo.
0: Mudou nos últimos anos, com deu certeza. Uma melhorada nesse sentido, mas ainda temos que avançar.
4: E temos aqui o nosso papel, né, de ajudar
3: com
4: a chegar
3: certeza.
4: Essa informação. E para fechar, Rafaela, né, o conselho da especialista, quem está nesse momento de insegurança, de dúvida, qual o caminho seguir, o primeiro passo?
5: Busque informação sobre si e sobre o mercado.
4: Muito bom. Rafaela, muito obrigado.
5: Eu
4: a gente poderia ficar aqui né? Nossa. Imagino muitas perguntas, dúvidas, né? E sempre muito bom a gente trazer esse esclarecimento para ajudar quem está nos ouvindo, quem está passando por esse momento, independente da idade. Seja esse jovem que está aí buscando a primeira profissão ou quem tá buscando uma transição de carreira.
3: Ou quem tá na adolescência aos 50, né?
4: Exatamente, né? Porque o importante é a gente entender que quando a gente fala de carreira é algo permanente. Então não vem nada pronto, é uma construção. E a gente tá aqui justamente para ajudar nesse caminho, nesse próximo capítulo.
3: E foi muito legal a Rafa ter vindo, porque você já trouxe tantos profissionais maravilhosos aqui. E todos eles tiveram medo, todos tiveram dúvida, né?
4: Faz parte, né?
3: E faz parte.
4: É natural.
3: Não, não trava por isso, né? Não.
5: Exato.
3: Pode estar que você não pode.
5: Não.
3: Então, a Rafa tá aí para ajudar o Centro Europeu de Portas Abertas. Vai fazer essa visita, né, Ronaldo?
4: Exatamente. Faça uma aula experimental. É. Converse com os nossos professores que são profissionais do mercado. Como a Rafaela falou, é o momento de você entender realmente como funciona aquela área, aquela profissão, né?
3: É verdade. Que coisa boa. Sempre um papo muito bacana e toda quinta-feira a gente vai estar aqui, né, Ronaldo?
4: É isso aí. Então,
3: pro
4: até a próxima.
3: Capítulo.
4: É isso aí. Obrigado, pessoal.
3: Obrigada, Rafaela de Faria. Parabéns. Muito obrigada por dividir esse teu conhecimento. Ronaldo, mais uma vez, um prazer ter você aqui.
4: Prazer sempre é nosso.
3: E semana que vem tem mais, gente. Mix 758. Ah, não esquece, hein? YouTube.
4: Ah, é verdade. Quem não ouviu ao vivo aqui no YouTube do Centro Europeu,
3: isso,
4: né?
3: Aí.
4: Episódio completo, assim como os outros também.
3: @MixCuritiba e segue as redes sociais.
4: Valeu,
3: boa,
4: gente.
3: Boa, sopa!
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3: E agora vamos aos ganhadores.
0: Ah, ganhadora de hoje mandou uma foto linda do amanhecer.
3: Uau.
0: Com aquele nevoeiro, aquela neblina que promete um solzinho agradável antes da virada do tempo. A Paula Beth Preisner, final do telefone 6761, tá levando esse kit mix com moleskine, adesivo, par de ingresso pro cinema também. Paula, parabéns. A gente vai entrar em contato contigo para combinar a retirada, tá bom? Fica tranquila.
3: Obrigada a todos que participaram. Obrigada à nossa convidada especial hoje do Centro Europeu, a Rafaela de Faria, Ronaldo Cavalieri, Renê Scarabô, todo mundo que participou e fez esse jornal acontecer, que é feito para você e por você. Ouvinte da Rádio Mix, a gente se encontra amanhã. Até lá!
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6: 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De volta aqui pela Mix. Falo com você que segue pra Curitiba pela 277. Fluxo tá bem lento ali, tem obras no trecho. Meu amigo, você quer fugir dessa fila? A melhor opção pra não ficar enroscada no momento é desviar pela Avenida das Torres, que mesmo, né, com aquele fluxo assim um pouquinho mais alto, você ainda ganha um tempo ali. Fique esperto também no Contorno Sul. Pista tá com ritmo arrastado desde o bairro Ganchinho e segue ali, ó, até a Rodovia do Café com pontos alternados de lentidão. Redobre a atenção, motorista. 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
0: 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Mix agora 8:07. Bom dia, bem-vindo. Tá começando mais um Pede no Zap. A partir de agora, eu sou Panavoz. Toco a tua música favorita. 11983408000. Quero ouvir o teu pedido musical. Aquela música que mexe contigo, que te faz dançar, que te faz pensar. Tanto faz. Mas conta pra mim no zap. 11983408000. Fala comigo, bom dia, boa quinta-feira.
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0: Mix agora 8h16, Bird of Feathers. Billie Eilish na programação do melhor mix do Brasil. Você tá ouvindo? Pede!
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0: Pede a tua música aí, 11983408000. Quero ouvir o seu som. Fala comigo, bom dia!

0: Mix agora 8h22, Shabuzi com a Bar Song.
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0: Pede tua música aí, 11 98 340 8000. Pede, segue até as 9. Fala comigo, bom dia.
2: Olá, Rádio Mix, muito bom dia. Aqui bom dia é o Gerson Viana, de Boa Viagem no Ceará. Gostaria de ouvir a música Nelly, Dilema.
0: Valeu, Gerson. Hoje a galera do Nordeste tá colando aqui na nossa... egrégora musical do Pede no Zap.
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0: Mix agora, 8h29, APT, Bruno Mars, aqui na programação do Melhor Mix do Brasil, cantando junto com a Rosé.
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0: Pede no zap 11983408000. Quero ouvir o teu pedido musical. O Pede segue até as 9 da manhã, dá tempo de você participar ainda. Corre aí!
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20: 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Fala, ouvinte Mix. Trago informações para você do contorno leste sentido região sul de Curitiba. Desde São José dos Pinhais, tem ali trechos alternados de lentidão. Muito pesado na altura do Umbará, Tatuquara e Sique. Se você, motorista, puder sair no horário alternativo, vai evitar de ficar parado. 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
0: Mix agora 8h34, pede no zap, continua até as 9 horas da manhã com o teu pedido musical no ar, 11 98340 8000. Fala comigo, bom dia.
21: Bom dia, Rádio Mix, aqui é João Renato de Sinop, Mato Grosso. Eu gostaria de ouvir Tears for Fears. Obrigado.
0: Break it down again.
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0: Mix agora 8h43, Daft Punk, Good Luck.
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0: Pede tua música favorita, 11 98 3 40 8000. É o número pra você participar, mandar sua mensagem, pedir o seu som, fala comigo, bom dia.
2: Ei, Mix, bom dia, e bom aí? Dia. Marcelo de Souza Cabral, Casa Verde, Zona Norte, aqui em São Paulo, capital. Vamos ouvir aí, Rihanna, Stay. Obrigado, bom dia, bom dia.
0: Vamos ouvir.
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0: Mix, agora faltando 10 minutos para as 9 horas da manhã. Pneu furou, acende o farol. A dobradinha maravilhosa do Jota Quest, com esse feat in memoriam, né, do nosso ídolo da música brasileira, né? O Tim Maia é simplesmente espetacular. E aí, nessa roupagem com o Jota Quest, ficou tudo a ver.
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0: Que eu quero ouvir qual que é a música que é tudo a ver pra você, aquela música que você curte ouvir, marcou tua vida, a música que te deixa inspirado no teu dia, que tal? Conta ela pra mim aí, fala comigo, bom dia!
2: Bom dia! Me chamo Anitta, sou de Guarabira, Paraíba. Rádio Mix, toque a música, Coldplay, Viva La Vida, hoje é meu aniversário, uhul!
0: Aê! Que legal, parabéns, felicidades, essa música tem um tom inspirador, né? Que ela dê um ritmo positivo aí pra mais esse ano de vida. Felicidades, viu? Parabéns de toda a equipe Mix Curitiba.
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0: 5 minutos para as 9 da manhã. Viva la vida com Coldplay para fechar a nossa sequência de hoje do Pede no Zap da edição matutina. De noite tem mais, às 8 horas da noite tem mais uma edição do Pede no Zap. E você sabe, né? Todas as manhãs aqui na Mix FM, na Mix Curitiba, tem também a tua oportunidade de pedir sua música. 11 98 340 8000. Já deixa salvo aí para você não perder nenhuma oportunidade de pedir o seu som aqui no melhor Mix do Brasil.
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0: Vem fazer parte dessa egrégora musical aqui com a gente, beleza? E lembrando, tá? Pede no Zap volta hoje às 8 horas da noite. Então dá tempo de você já reservar a tua vaguinha na próxima edição.
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9: 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Tô de volta pra falar com você, ouvinte da Mix, e te dou um alerta pesadão da rodovia do Xisto. Quem vem de Araucária, pista bem lenta, sentido Curitiba, desde a divisa dos municípios. Segundo a PRF, com base em relatos ali dos motoristas, tem uma ocorrência envolvendo um engavetamento com 3 veículos. Faixa da esquerda interditada. Então, tá vindo de Araucária pra ganhar tempo, é puxar o desvio lá, ó, pela Avenida das Araucárias, que tá com fluxo totalmente liberado. 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

0: Mix agora 9h24, Harry Styles. Olha, vou falar pra você, esse menino tem o toque de Midas, né? Inacreditável como ele acerta uma atrás da outra. O nome dessa é Late Night Talking. Ei, deixa eu falar que você pode aceitar também bonito, tá ligado, né? 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
11: 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Fala, ouvinte Mix. Se liga no alerta de trânsito pesado na região central e arredores. Avenida Manoel Ribas, fluxo lento, sentido região central devido a obras. Chegando ao centro, aí ó, tá formando ali perto do Mercado Municipal e da Roda Ferroviária um alto fluxo de veículos. É lentidão também na Visconde de Guarapuava, que tá travada. E também segue ali, ó, Brigadeiro Franco, 7 de setembro. Mesmo perrengue pra todo mundo. Pra você que vem pelo Viaduto Colorado em toda extensão, também pela Avenida das Torres, se puder optar por desvios, faça isso porque você vai conseguir ganhar tempo. O trânsito é imprevisível. 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

0: Mix agora faltando 3 minutos para as 10 horas da manhã. Feels like I'm falling in love para fechar mais essa sequência. 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Hashtag Dia dos Pais 998226669. 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Maneiro demais. Volto amanhã às 6 da manhã. Beijo, galera!
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2: 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Fala aí, ouvinte Mix, se liga no alerta do trânsito para quem vai sentido centro. Rua 15 de novembro, tá naquele ritmo pesado em vários trechos, tem gargalos fortes antes da linha férrea, perto da Ubaldino do Amaral. Quer fugir do Pareanda? Vai pela Itupava, tá com fluxo liberado e é a melhor opção de desvio no momento. E se liga também nas transversais, a José de Alencar e Almirante Tamandaré tem trânsito lento por conta do volume de veículos, redobre a atenção. 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

0: Mix e o Charlie Brown Jr. só por uma noite, são 10h28.
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6: 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De volta aqui na Mix, liga no alerta de alteração de trânsito no bairro Novo Mundo. A partir das 11 da manhã desta quinta, rua Eloy de Assis passa a operar em sentido único de circulação. Motorista, o trecho fica alterado entre as ruas Perdizes e Brasílio Ribas. Os agentes da Cetran já estão no local para orientar o motorista e ajudar você nesse período de adaptação. Ao passar pelo local, reduz a velocidade. 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
0: 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Aqui vai uma dica para você manter saudável o seu coração. Hábitos diários, como praticar exercícios. Pode ser uma caminhada, uma natação, um ciclismo, uma corrida, jogar um beach tênis, um futebolzinho com os amigos. Pelo menos 30 minutos diários, na maior parte da semana, vai fortalecer o músculo cardíaco. Mexa-se regularmente.
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0: Mix agora 2h28, Ahá, Take On Me. 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
11: Oi, oi, motorista, muito boa tarde pra você. Tô chegando aqui na Mix com informações da Rua 15 de Novembro, ali no alto da 15. Trânsito um pouco mais carregado em alguns pontos ali da via, mas por enquanto não é necessário fazer um desvio. Mas quem quiser evitar a 15 de Novembro, Rua Itupava e Reinaldino Schaffenberg de Quadros fluem de forma tranquila. 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

0: Mix agora são 1:01 e o Harry Styles com Everybody Wants to Rule the World. Bom, e por falar em World, tem promoção da Mix do Beto Carreiro World. 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
6: Muito bem, está no ar mais uma edição do Super Mix, são 40 minutos diretos só de música, sem nenhum intervalo comercial, até às 3h47 da tarde. Você curte aqui na programação da Mix Curitiba 98.3, então curta aí, a gente já começa com o som da Isa aqui no Super Mix.
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1: Mix agora 3:30, Oingo Boingo, stay aqui na programação da Mix. Você tá curtindo aqui o Super Mix? São aqueles 40 minutos diretos só de música e continua.
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1: Mix agora 16 para as 4. David Guetta e Sia com Titanium, encerrando a edição da tarde aqui do Super Mix. Aqueles prometidos e cumpridos 40 minutos direto só de música da Mix Curitiba 98.3. Acabou.
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19: Bora lá, motorista, tô de volta aqui na Mix com informações da Regis Bittencourt em direção a São Paulo. Trânsito mais lento, hein? Tem registro de ocorrência na altura do quilômetro 59. De acordo com a concessionária, envolve apenas um veículo e não tem faixas bloqueadas. Mesmo assim, 3 km de fila, 15 minutos parado. Não tem uma alternativa de desvio, mas depois o movimento melhora. 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

0: Rádio Mix 4 em 1, Capital Inicial, Natasha. Daqui a pouco o Gwen tá aí, depois do break comercial. Tem três das mais pedidas lá do ano de 2007. E agora tem promoção na Mix. 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

0: agora, três das mais pedidas de 2007.
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0: E vou falar essas mais. Foram três das mais pedidas por você em 2007. 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
2: 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Aqui vai uma dica para você manter saudável o seu coração. A alimentação saudável é óbvio falar que faz muito bem. Agora, você pode dar preferências a frutas ou legumes, verduras, grãos integrais, reduzindo a ingestão de sal, açúcar, frituras e alimentos ultraprocessados, como salsichas e esses industrializados. Empacote menos e descasque mais alimentos.
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13: Vamos lá, motorista, tô de volta aqui na Mix com informações ali do Contorno Sul, trânsito complicado já em direção à Rodovia do Café, de acordo com a concessionária, isso é pelo excesso de veículos. A fila começa um pouco antes da Eduardo Esprada. Uma boa opção para não ficar tanto tempo parado é desviar pela Marginal, a Juscelino Kubitschek de Oliveira. 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

0: Mix agora 1:05, Dua Lipa com Don't Start Now. E daqui a pouco, depois do break, tem a edição de hoje da tarde do Top Mix. Aquelas quatro mais pedidas por você, ouvinte da Mix. 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
7: 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Simbora, motorista. A 277 em direção a Curitiba tem trânsito lento entre São José e Curitiba devido às obras de ampliação da rodovia. Mais um dia de obras por ali. Por isso, a dica é evitar a rodovia nesse momento e desviar pela Avenida das Torres ou então pela segunda alternativa, que é pela Senador Salgado Filho. 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
10: Mix agora 5 e 5, sim. É agora. As 4 mais pedidas do dia por você aqui no Top Mix, edição da tarde da Mix. Então aproveite aí, curta que são 4 melhores. Tem a 4ª posição e já vem agora.
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0: 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Mix agora às 5h13, Man Child, Sabrina Carpenter. Essa foi a posição número 3. E agora a gente volta no túnel do tempo, viaja até o ano de 2004. Quem seria uma das Top Mix lá deste ano? A gente ouve agora Linkin Park com Breaking the Rabbit. 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
1: Agora às 5h23, esta foi a primeira colocada no Top Mix de hoje, indicada por você, claro, ouvinte da Mix Curitiba 98.3, Taylor Swift, The Fate of Ophelia. Edição no Top Mix está de volta amanhã, a partir do meio-dia.
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1: E se liga nessa, tem novidade de música. O Linkin Park anunciou que vai lançar um documentário. Isso mesmo. O longa, que se chama Unshader, tem a ideia de mostrar o processo de reconstrução da banda depois da morte, né, do vocalista Chester Bennington lá em 2017. Além disso, o documentário também deve mostrar os bastidores da produção do disco From Zero. E agora vai contar com registros do primeiro show do Linkin Park em São Paulo. Isso mesmo, divulgando esse álbum em 2024. Vale lembrar que o Linkin Park retornou à carreira depois de uma pausa de 7 anos. A banda voltou à ativa com uma vocalista maravilhosa, Emily Armstrong. O documentário do Linkin Park deve chegar aos cinemas no dia 30 de setembro. Mas para você saber mais, claro, você pode acessar o site da Mix lá no radiomixfm.com.br.
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6: Vamos lá, motorista, de volta aqui na Mix com informações agora da Getúlio Vargas. Já sabe, né, motorista, trânsito complicado ali no cruzamento com a Via Rápida, que liga o Pinheirinho até o centro, depois a Brigadeiro Franco e depois lá na Marechal Floriano Peixoto. A dica, então, é desviar pela Silva Jardim. Quem tá pela Via Rápida, uma opção também é acessar ali a Brasília e Tiberê. 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

0: Mix agora 5 para as 6, aqui para o 10 para você na programação da Mix. E daqui a pouco tem aí o Mix Tudo para todo o Brasil. Se liga na Mix, amanhã tem mais.
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2: Vamos lá, motorista, tô de volta aqui na Mix agora com informações ali do Contorno Sul em direção à Rodovia do Café. Trânsito complicado, tem caminhão em pane mecânica na altura do quilômetro 591, uma faixa bloqueada por ali. São 8 quilômetros de fila e a média é de 40 minutos para passar pelo trecho. Por isso, vale sim desviar pela Marginal, a Avenida JK, que o motorista economiza tempo. 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
12: Malhação, Caco. Quem aí viveu isso? isso, gente? Malhação, da Globo Novela.
9: Nossa, vivi demais. Minha adolescência inteira foi isso, cara.
12: Essa música marcou muito, ó.
9: Muito.
12: Tinha a Marjorie Chiano. Vocês lembram? Quem mais que tinha? Tio Dado.
9: Tio Cabeção.
12: Tio Cabeção.
9: Tio Cabeção.
12: Tio Farofa.
9: Tio Gigabyte.
12: Tinha. Você foi no Gigabyte,
9: Fui no Gigabyte.
12: Caramba, o Gigabyte era legal igual o que a gente vê na TV? Você bebeu umas gororoba lá?
9: Não tinha nada. Assim, o que você via na televisão ali é tudo na mentira e poeira provada. É que assim, o cenário, né? Mas era muito legal, no clima gostoso.
12: Mas era a vibe do Giga?
9: É, uma vibezinha.
12: Lembra
9: era
12: do
9: menor
12: Cabeção?
9: Do que parecia na TV, inclusive.
12: Cabeção também fez história.
9: Tio Cabeção fez muita história.
12: Tinha o Mal, que é o Cauã Raymond.
9: Mal Mal.
12: Caramba, saudades dessa novela.
9: A Giovanna Lancelotti também foi Malhação, né?
12: Ela foi.
9: Pô, todo mundo passou por lá, uma escola, hein?
12: Todo mundo passou por lá, cara. Saudades da Malhação, né? E essa música envelheceu muito bem, não foi?
9: Muito, cara.
12: Resolvi pensar em nós, o que é Brasil? Vocês cantam daí, a gente daqui. Vou te levar daqui, vou... Hoje é quinta-feira, dia de TBT, então hoje a gente escolheu um tema muito legal, um tema musical que a gente sabe que a nossa audiência ama. Músicas que pra você envelheceram como um bom vinho, entendeu?
9: Como um bom vinho, e não fermentou, né? Porque às vezes você não guarda o vinho direito ali, estraga, né?
12: Exatamente.
9: Funciona também pra vinil, né? Você tá ligado que tem muita gente que tem vinil em casa, que não cuidou direito, que guardou, falou, tá guardado ali no armário, tudo legal, pode crer, tá super... conservado. O cara vai abrir o armário, ele vai ver literalmente uma colônia de mofo em cima do vinil, que ele tanto quis guardar pra falar que envelheceu como vinho, envelheceu como mofo, né?
12: Meu, e hoje, galera, vocês sabem que um dos programas mais ouvidos aqui da Rede Mix, vocês sabem, né? É o quê? Baú da Mix.
9: Baú da Mix.
12: O Caco falou dos discos empoeirados, a gente tem várias aqui empoeiradíssimas dentro do nosso baú que a gente vai resgatar hoje.
9: Então, peraí, vou abrir o baú.
12: Resolvi pensar em nós.
9: Peraí, tira a poeira
12: vou
9: antes.
12: Vou te levar daqui.
9: Tirou?
12: Pronto.
9: Agora tá limpinho. Pra
12: desempoeiradas?
9: Tocar no desempoeiradas.
12: Então bora, galera. Hoje é dia de mandar áudio no @mixtudonamix e no meu, no giza.on, dizendo o seguinte, música que pra você envelheceu como vinho. Conta aí o porquê também, que a gente quer histórias. Vamos entrar nesse clima de TBT e vamos colocar todas pra tocar de novo aqui na Mix. Eu adoro isso. Esse programa eu vou amar, tenho certeza, Caco.
9: Não,
12: eu
9: tô ligado que a galera vai dar uma surtada, né? Que vai ser aquele dia de ficar fazendo a roda e trocando vinil aqui, né? Não, toma essa. Não,
12: toma
9: agora
12: essa.
9: Toma essa aqui, ó.
12: Ah, acabou a abertura
9: não.
12: Da Malhação.
9: Não, então já pode mandar outra braba, vai.
12: Agora?
9: Ah, só mais um pedacinho.
12: Quer?
9: Eu quero.
12: Mais uma que envelheceu como vinho?
9: É.
12: Ah, eu quero ela.
9: Eu vou deixar você escolher.
12: Mano, a Yas preparou uma coisa aqui que ela me contou. Hoje a gente tá fazendo tudo errado, gente. A abertura geralmente é rápida, tá? Ela é rápida, mas a gente tá enrolando. Porque eu quero colocar uma música e a vida é assim, entendeu? Olha lá, ó. Não tem? Ah, pelo amor de Deus, Yas.
9: Pô, mas o Paulão separou um monte de música,
12: não,
9: você escolheu
12: tem,
9: outra.
12: Tem, mas é que a gente quer uma outra. Mas você quer o quê?
9: Mas qual é a música, Giza?
12: Eu quero as duas, Yas. Aquela lá, essa daí. Ah, eu tá... Entendi tudo, Caco.
9: Entendeu tudo.
12: Sabe o que era?
9: Não sei, não.
12: A Yas achou!
9: Achou?
12: A Yas é a nossa produtora maravilhosa. Caco, sabe essa música aqui?
9: Qual?
12: Ok, que ela envelheceu como vinho e pode passar 10, 20, 30, 40, 50 anos que ela será sempre essa.
9: Ah, essa aí é clássica, né? Essa, não tem como não pensar, tipo, mano, é a da Beyoncé, né, essa?
12: É da Beyoncé.
9: Não foi aquela dancinha lá que ela faz com a mão, não é o bagulho com a mão aqui pra cima?
12: É, ela é um hino, ela é um hino. Eu acho que essa aqui, ela tá na pasta. Agora segura essa, Caco.
9: Ah.
12: Você não tem ideia. Essa música, na verdade, que pra mim era simplesmente a música, ela tem um sample de uma outra música.
9: É mesmo?
12: Ela tem um sample de uma música, deixa eu ver, de quando?
9: Qual?
12: Mano, 1971, Caco. Eu não sei.
9: Será que ele pediu autorização pra colocar esse sample ou ele simplesmente foi lá e colocou?
12: Hã?
9: Sabe que vai ser ampliar? Tem,
12: não,
9: tem
12: é
9: autorização,
12: real,
9: né?
12: É real,
9: ah, então
12: é real.
9: Vamos ouvir, vai.
12: É essa aqui, ó. Pegou o sampão dessa música aqui, ó. 71, né, Yas? Yas também é cultura. Ela nasceu ontem, né? Que ela tem 22 anos. Mas a Yas procurou. Sabe essa música, galera, que a gente gosta? Tem um sampão dessa aqui, ó.
9: Eu acho que eles se meteram numa grande encrenca.
12: Roubou!
9: Nossa!
12: Roubou na cara dura! Não, peraí, calma.
9: Peraí.
12: 71.
9: Isso aí também...
12: Não. Tô chocada.
9: Bora. Você tá ligado que esse sample também tá numa música do Planet Hemp, né? Eu acho que eles se meteram numa grande encrenca. Você não lembra dessa música? É verdade, cara. Os caras meteram essa também.
12: Meu Deus.
9: Você viu só, cara, que tem uns samples que eles vão se replicando ao longo da história, né?
12: Meu.
9: Pô, de Beyoncé a Planet Hemp, caramba.
12: Mas, ó, se você pegar essa música aqui, ó, que ela é de 71, né? Que a gente tava mostrando. Vai, eu vou mostrar de novo, ó. que é a da Beyoncé, Crazy in Love, né? Que ela se inspirou e tal. Essa música... Chai Lights. E eles, né, no caso, um quarteto de Chicago, dos Estados Unidos, formado em 1959. Eles fizeram tanto sucesso na Austrália, no Reino Unido, na Irlanda, no Canadá. Bombou aqui no Brasil também, ó. E a Beyoncé foi lá e pegou o sample, falou, quer saber, eu vou fazer Crazy in Love e ninguém vai me julgar por isso. Ainda não era a época de IA, né? Ô, Caco, mas isso não é plágio?
9: Não é que é plágio. Tem que... né, dá uma conversadinha com quem compôs a música, com a gravadora, com o artista. Fala assim, ô, queria pegar um recorte aqui da sua música.
12: Recorte não, Caco.
9: É um baita recorte,
12: não,
9: né?
12: Isso aqui não é um recorte, não é um recorte, a música.
9: É a música.
12: Ó, é a música, pan, cara. Pan, pan, nossa, pan. Esse programa hoje vai ter pano pra manga.
9: Vai ter pano pra manga. Aliás, se você identificar algum plágio aí de alguma das músicas que a gente tocar, por favor, manda aqui pra gente fazer uma polemizada aí.
12: Hoje é dia de falar hoje... o seguinte. O quê?
9: É sample.
12: Gente, não fala plágio, fala sample.
9: Não, peraí, vamos colocar as coisas no lugar. Sample é sample, plágio é plágio. Plágio pode ser, por exemplo, que uma pessoa pega exatamente a melodia de Cedo ou Tarde, uma música da NX.
12: Uh-huh.
9: E aí a linha melódica, as notas, ele vai lá, simplesmente usa a mesma melodia, ele só troca as palavras, as sílabas, e aí ele pega a mesma melodia. Isso é plágio. Agora, sample é quando você fala, ô Gi, sabe aquela música que você gravou lá? Pô, tem uma partezinha dela mó legal, eu queria, tipo, tirar um recorte e colocar ela em cima da minha música. Você me autoriza? Você fala, pô, autorizo. Aí isso é um sample. Plágio é quando o cara vai lá na cara dura e copia a música, um pedaço,
12: então,
9: um solo.
12: Então o Quarteto de Chicago autorizou.
9: Autorizou, entendi, com certeza.
12: Gente. Coisas da música.
9: E eu vou te falar, viu, veio um cascaio pros caras também. Não sei se eles estão aqui na terra, mas assim, a família recebeu.
12: Com certeza,
9: recebeu,
12: galera.
9: Bem.
12: Músicas que envelheceram como vinho pra você. Esse é o nosso programa de hoje, nessa vibe gostosa. Você que tá no trânsito agora, ó. Fica com a gente que vai ser demais esse programa. A gente não sabe como vai terminar, mas a gente começou. E cola com a gente no youtube.com/@mixtudonamix. Esse YouTube é nosso, tá crescendo e a gente ama ter você lá com a gente também pra ficar resenhando.
9: Pra ficar resenhando, inclusive...
12: falando coisas que esse horário não permite, entendeu?
9: Ó, inclusive a galera que tá chegando aqui agora, pela primeira vez, seja muito bem-vindo, Sérgio Alves. E olha só o que ele mandou, que engraçado. Todo mundo que entra aqui na live pela primeira vez... tem uma impressão completamente diferente de como a gente
12: ontem
9: é.
12: Ontem foi chocante, né?
9: Foi chocante. Mas olha isso aqui. Hoje, Isa, ouço vocês aqui no sul do Mato Grosso. E ontem vi você pela primeira vez. Você é a cara da Débora Falabella.
12: Ah, mas gente...
9: gente, ela nem parece a Nina.
12: A Nina pegou o tufão.
9: Mano...
12: Não acredito que eu pareço a Débora Falabella. Tanta gente pra parecer.
9: Pô, mas eu acho que ela parece com você, não você com ela.
12: Gente, mas... tá bom, vai.
9: Tá, tudo
12: mas
9: bem.
12: Mas eu acho que tem mais. Manda aí, gente, na live. youtube.com/@mixtudonamix. Queremos histórias, músicas que envelheceram como vinho. Hoje é quinta-feira, dia de TBT, mas essa aqui é nova, ó.
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1: Falando em vinho, o próprio vinho, Madonna.
0: Madonna.
1: Não só as músicas dela, mas ela, né?
0: Será que ela é uma vampira,
1: de Deus, cara?
0: Ela
1: é uma vampira.
0: Ela deve ficar no formol?
1: Ela deve ficar no formol.
0: Mano.
1: Ah, nessa pegada da música dela, sabe uma música que envelheceu muito bem aqui na programação da Mix?
0: Sei não. Olha, essa aí é das
1: cara,
0: antigas,
1: essa mano. Essa música bombou muito e é muito a pegada da Madonna, né?
0: Muito.
1: Vai, pra, mãozinha pra lá. Direita. É a Lady Gaga, não é?
0: É a Lady Gaga, é.
1: Falando em Madonna, é a minha pegada, eu disse.
0: Pode crer.
1: Ah, tá, é, mó.
0: Agora eu vou fazer...
1: E ela também, sempre, ela...
0: Então, só que tem uma parada. Se a Madonna é a rainha do pop, quem seria a princesa do pop?
1: A Dua Lipa.
0: A Dua Lipa?
1: É, duas não. vezes linda.
0: A Taylor Swift?
1: Taylor Swift. A Britney!
0: A Britney!
1: A Britney.
0: Será que... Mas ela continua sendo a princesa.
1: A gente precisa do microfone pra Yas. Eu ela acho que é a princesa do...
0: Ela é a princesa do pop.
1: Cadê o microfone da Yas?
0: Você não acha que ela pode ter sido desbancada pelo, sei lá, a Taylor Swift, a Sabrina Carpenter?
1: Hoje
0: não.
1: A Yas vai opinar.
0: Ô Yas, você que é Gen Z, você não acha que, de repente, a Britney acabou perdendo esse lugar de princesa do pop? Pra uma Sabrina Carpenter, pra de repente uma Taylor Swift, que é a, enfim, a mulher da América.
1: Opine, 22 anos.
2: Ah. Tá funcionando?
1: Tá funcionando. Tá ótimo.
2: É... Então, eu acho que não.
0: Não?
2: Eu acho que não, porque a Britney é a Britney.
1: É a Britney, né?
2: Apesar dela estar tá em outra fase
0: tá
2: agora.
0: Tá em outra fase, mas excêntrica, né?
2: A Britney.
0: É a Britney, né?
1: A Britney. Mano,
0: cara,
1: você
0: imagina essa reviravolta de Duneida. Turnê da gente falando, turnê mundial da Britney Spears. Ela vai então, passar aqui pelo Brasil, vai fazer 6 dias no
1: todo
0: estádio.
1: Todo mundo
2: estou
1: vai.
2: Sonhando por esse momento. Tá?
0: Você é fã de Britney?
2: Ela quem não é? É
0: mas quando ela meio que parou, você tava nascendo.
1: Não, mas é quando a música é boa e a artista
0: ela
1: é...
0: Ela rompe, né?
1: Ela rompe fronteiras. Ó, teve uma ouvinte que mandou aqui, a Suelen, falou assim, boa noite, Giza, Ana Júlia e Carla não envelhecem nunca. Mano, essa daqui, né?
3: Cheguei.
1: Verdade.
0: É muito boa essa música, cara.
1: Ana Júlia todo mundo conhece, a gente já tocou várias vezes aqui, mas essa não. Gente, essa música é um hino, né?
0: Muito boa, cara.
1: Quantas Carlas tem aí? Duvido uma Carla entrar agora no youtube.com/mixtudonamix e falar, oi Giza, eu sou a Carla, essa música é minha.
0: E ainda falar que você levou uma cantada ao som de LS Jack.
1: É verdade. E LS Jack é assim também, né? Fala assim, né?
0: Muito.
1: No fundo LS dos meus olhos. Você falou que a Daphne pediu uma música?
0: A Daphne pediu uma música, mas assim, se você não colocar é meio tempo perdido.
1: Ai, meu Deus. Será que eu coloco?
0: Gente, pode
1: eu
0: ser.
1: Amo programa assim. Eu poderia ficar aqui o tempo todo apertando os botões e fazendo uma discotegiza.
0: Ô, mas posso te falar? Você tá ligado que hoje em dia nas plataformas de streaming a galera reclama que ninguém consegue escutar uma música inteira, que tem tanta opção, o cara já vai pulando lá e escuta 30 segundos. Pelo menos você tá escutando 30 segundos de cada música com a gente aqui no Mix Tudo, cara.
1: Essa é pra você, Daphne. Alô, Brasil? Ó, segue a gente no arroba Mix Tudo na Mix, senão é tempo perdido, a gente tá aqui.
0: É, mano. Ô, tamo quase, hein?
1: Se a gente não bater 3 mil inscritos hoje no YouTube, tempo perdido.
0: Tempo perdido total. Ih, vai bater.
1: Não, mentira.
0: Ah, eu acho
1: Caco,
0: que vai.
1: Temos todo o tempo do mundo. Vai bater?
0: Bateu,
1: Não bateu.
0: Calma.
1: Gente, faz bater.
0: O que, que eu tava vendo? 2.890
1: com...
0: e tava falando que ia bater. Calma, cara.
1: youtube.com/mixtudonamix. Falta muito?
0: Falta 90.
1: Falta 90?
0: Falta 90. Acho que a galera
1: perdido,
0: vai dar essa moral.
1: Tempo perdido.
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1: Mas eu vou tocar essa aqui, ó.

0: Boys, tudo.
1: Também envelheceu como bem nessa música dos meninos, do Backstreet Boys. Ah, os meninos não, né? Eles já são homens.
2: Não, mas eles estavam bem lá no Detal. A gente tava junto.
1: É.
2: Eles estão bem. Estão com a capa boa ainda.
1: Eu acho que uma das coisas, assim, que mais faz a gente pensar, né? Que a pessoa envelheceu como vinho. A música também é quando... É atemporal. Você olha
2: total.
1: Na pessoa, a energia é tão aquela ainda que... Sei lá.
2: Você nem sabe quando foi feita a música. Você vai ver, foi exatamente. 30 anos pra trás isso aí já.
1: 30 anos pra trás.
2: Aliás, quer soltar mais uma braba aí pra gente repercutir?
1: Vou soltar uma braba. Essa vai pro Caco.
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2: Ela tá sorrindo ali e falou, pô, é meio pretencioso isso, né, cara?
1: Mas ela envelheceu como vinho,
2: envelheceu
1: cara.
2: Envelheceu como vinho. Inclusive, continua tocando até hoje, né, na programação da Mix.
1: Sabe por quê?
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1: Essa envelheceu como vinho, envelheceu.
2: É, é verdade. Você não viu os caras também, envelheceram bem, viu?
1: É.
2: Tá,
1: o Caco,
2: tá legal.
1: Gente, o Caco, não dá pra acreditar que ele tem 40 anos. Se eu fosse você, entrava agora na live. Mas também, parece que o baixista gasta menos energia, não é?
2: Você tá me tirando, cara.
1: Foi pra te zoar.
2: Não, eu tenho 40 anos, eu penso, sei lá, na minha mãe assistindo a live e eu de boné pra trás, 40 anos.
1: Então,
2: putz,
1: mano,
2: grila, cara.
1: Também não envelheceu, envelheceu como vinho. E essa música ainda toca muito na programação e muitas rádios por aí, muitas playlists, então 10, envelheceu bem. Agora a gente vai pro intervalo. E daqui a pouquinho, Caco, eu juro pra você que a gente volta com muitos áudios, muitas mensagens, mas eu quero saber o seguinte.
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1: A gente bateu 3 mil inscritos?
2: Peraí,
1: só pra
2: peraí,
1: saber,
2: peraí,
1: vai
2: peraí,
1: dar uma
2: peraí,
1: olhada
2: peraí.
1: No YouTube.
2: Eu acho, deixa eu ver. Ih, peraí.
1: Não?
2: Peraí, calma.
1: Se for não, eu vou ficar triste.
2: Não, vai.
1: Não,
2: cara,
1: yes.
2: Eu acho que...
1: Falta
2: eu
1: pouco.
2: Acho que tá muito perto, tá muito perto.
1: Posso falar uma coisa? Cedo ou tarde a gente vai bater.
2: Vai.
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3: 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E amanhã eu volto com mais dicas legais aqui para todo mundo que ouve o Mix Tudo.
2: Ô Fabi, rapidão, fala aí uma música que envelheceu para você como vinho, você que sabe de tudo. Você fala muito bem de dinheiro, mas fala uma parada, uma música que você gosta muito, vai. Que vem na tua mente.
3: Eu acho Blue Monday, do New Order.
2: Eu não falo que ela tem bom gosto. Fabi sabe das coisas. É isso aí. Esse é o nosso assunto de hoje no Mix Tudo. Amanhã você volta, né?
3: Volto sim. Um beijo.
2: Beijo, Fabizinha!
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1: Senhoras e senhores, só quero dizer uma coisa pra vocês. Chegamos! O Brasil notou a gente! Quantos inscritos, Caco Grandino?
2: Nesse exato momento, querida Giza, temos 3.010 inscritos. Obrigado a você que colou aqui com a gente no nosso canal de YouTube, que tá nascendo agora, porque afinal de contas o programa cresceu tanto que a gente tinha que ter o nosso próprio canal,
1: né? Exato, e a gente tá crescendo e a live tá bombando. Então, pra vocês que tá chegando, vocês estão aí colando com a gente no Mix Tudo. Essa música merece o bom vinho. E a música não vai parar aqui, entendeu? Esse programa de rádio aqui é seu. Ah, o quê? Please don't stop the
2: music. Tô me sentindo muito em Ibiza agora, meu.
1: Mano, essa foi pra comemorar os 3 mil inscritos no nosso canal, que chegou ontem.
2: Cadê a champa? Cadê a champa no estúdio?
1: Abre. Ah, vou beber. Essa música envelheceu como vinho. Esse é o nosso tema de hoje, hein, galera?
2: Tá demais, hein? Então, pô, a gente podia... Nossa, se a gente fizesse isso, acho que era RH na hora. Sabe aquelas bombas de confete?
1: Dançar?
2: Não, bomba de confete. Pum! Imagina. Acabou o estúdio, né?
1: Ah lá, ó. Dose primordial, ele falou, eu quero a pasta desativada. Sabe por quê, gente? O computador tá na minha frente. Fui procurar umas músicas aqui. Tem uma pasta da Mix que tá escrito assim, ó. Desativadas. Adivinha qual pasta que eu quero abrir? Desativadas. Até o final do programa, na hora que essa galera toda que tá atrás de você, na hora que eles forem embora, eu vou abrir essa pasta desativada pra ver o que que tem.
2: Posso te falar? Você sabe o que tem nessa pasta? Vou falar baixinho pra ninguém ouvir.
1: O quê?
2: As músicas que foram banidas da programação, que tocavam então, tanto, mas tanto.
1: Elas não vão tocar mais?
2: Então.
1: E se a gente tocar?
2: Sobe o som de Giza.
1: E se a gente tocar? O que que acontece, será? Paulo, o que que
2: acontece? Cara, eu acho que vai parar o Brasil inteiro pra ouvir a Rádio Mix, como sempre, né?
1: Tem áudio, vamos
2: Tem
1: de áudio.
2: Tem áudio, bora.
1: Áudio do nosso Brasil, músicas que envelheceram como vinho pra vocês. Vamos lá, curioso.
3: Salve, galera da Mix. E vamos ao turista de aplicativo aqui.
1: Fala, rapaz.
2: Salve.
3: Cara, duas músicas que envelheceram muito bem, mas... É... Creep, do Radiohead, que... Uma geração, e acho que até hoje muita gente se identifica com ela, se procurar a tradução, né? E o Waka Waka da Shakira. Aquela música vai ser tema de todas as Copas daqui até o fim do mundo.
1: Exato.
3: Valeu, valeu, tamo junto nas pistas.
2: Tamo junto, meu querido.
1: Áudio. Vai ouvir.
2: Ô, posso te falar uma coisa que eu acho muito legal nessa música?
1: Ai, tô ficando triste.
2: Era uma tristeza, né? Vamos falar tristeza.
1: Tô começando a mudar meu humor.
2: Então, cara, Radiohead é muito fossa, né?
1: Mas eu amo, sabia?
2: Eu também acho.
1: É o tipo de música que eu só escuto, cara.
2: Um momentinho, fossa com um copinho de vinho na mão.
1: Ó, uma coisa que ninguém sabe sobre mim. Eu sou um drama. Sobe o som. Giza drama.
2: Você sabe que essa música tem uma das paradas que mais me chama atenção?
1: O quê?
2: Que é a distorção de guitarra, a hora que entra a guitarra mesmo, com força.
1: Que horas que ela vai entrar, Caco?
2: Ela já vai entrar, daqui a pouquinho.
1: Pera,
2: falta
1: eu vou
2: ali...
1: pra frente.
2: Não, você pulou, tem que colocar antes. Volta.
1: Então vai.
2: Ó a bagunça. Ó, vai durar pra sempre essa guitarra. Só uma nota. E vai embora. E a nota soa infinitamente. De novo. Outro acorde. E vai. E solta. E deixa rolar. E ele sofrendo nos vocais.
1: Você tá sofrendo no carro?
2: Não é? A Yas tá concordando, não é isso
1: mesmo?
2: A
1: Yas tá sofrendo, eu tô sofrendo, o Caco tá sofrendo, você tá sofrendo, mas acabou. E ela chegou, entendeu? Ela chegou. Ah, tô amando.
2: Os caras tudo
1: programa,
2: muito
1: cara.
2: Doido,
1: eu preciso,
2: né, cara?
1: Ir pra música.
2: Não,
1: só que
2: vai
1: é outra
2: não.
1: Música agora.
2: Não, continua aí no.
1: Tá muito bom, não
2: vai
1: tá?
2: Vai no shuffle, cara.
1: Mano, a gente quer abrir a pasta desativadas.
2: Peraí, deixa eu tocar um pouquinho Shakira, né?
1: Você quer?
2: Vai.
1: Então eu vou deixar.
2: Tô gostando muito.
1: Vocês estão gostando do programa, galera? Cola na live. Mano, na live a gente tá sem limites, tá? Eu sei que é difícil pra muita gente colar na live. Eu sei, tá? Ontem a gente até uma ouvinte falou, gente, para de ficar chamando que tem gente que não pode colar. Mas se você pode colar na live, atenção. youtube.com/mixudnamix. Quantos inscritos, Caco, pra gente comemorar?
2: Agora estamos com 3.030.
1: Waka waka,
2: Não, agora rewind.
1: Ai, eu vou tocar outra música.
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1: Essa também é boa, ó. Okay.

0: baseball, deu ei.
1: Mix
0: tudo. Essa envelheceu como vinho.
1: Essa envelheceu muito como vinho. Mano. Aliás, poderia entrar agora na minha caranga, sair dirigindo pro São Paulo, ouvindo essa música aqui, cabelo ao vento, cara.
0: Meu, e você sabe que aqui no Mix Tudo esse programa é diferente, né? A gente fala tudo que não deveria falar e a gente vai vivendo a vida como tem que viver, né?
1: Só vai.
0: A gente acredita na verdade. Teve um ouvinte, o Marcos?
1: Marcos.
0: Ele entrou na live, brigou com a gente.
1: Pistola.
0: Ele falou assim: parem de cantar em cima da música. Deixa a música tocar. Eu falei: Marcos, você não entendeu. O programa, a gente não pode tocar essas músicas. Essas músicas não são da programação da Mix. A gente tá usando de BG. BG é a trilha. Então a gente usou essa desculpa pra tocar essas músicas pra vocês. Porque na teoria a gente não pode.
1: Não pode.
0: E tem uma pasta aqui na Mix que tá escrito desativados. Eu até o final do programa eu vou abrir essa pasta.
1: Mano, eu tive uma ideia.
0: O que, que foi?
1: Se funcionou com o Marcos, dele parar o carro dele pra entrar na live, pra saber o que é, pra xingar. Não, não xingou, pelo amor de Deus.
0: Tô brincando, ele já virou nós já.
1: É, já virou nós, já se inscreveu, inclusive. Isso pode ser um bom gatilho. A gente pode ficar causando em cima das músicas e a galera vai querer entrar aqui pra saber que bagunça é essa.
0: Que bagunça é essa?
1: Aí a gente já vai jogar rede, entendeu?
0: É.
1: E põe a galera pra se inscrever também.
0: Antes do intervalo, a gente tem uma música.
1: Tem.
0: E a galera vai entrando na live.
1: Vai.
0: E o show continua na live.
1: Então vai.
0: Vai. Oi, galera. Oi, Giza. Oi, Caco. Boa noite. Helena aqui da Parada Inglesa.
1: Boa noite.
0: Sempre vocês no retorno. Olha só, uma música que que envelheceu, mas ela tá perfeita como vinho. É a do Pink Floyd. É aquela Wish You Were Here. Eu acho que é essa. Se vocês colocarem ela até pra tocar um pedacinho, pelo menos,
2: será?
0: Vocês vão ouvir até o... Parece que o vinil, ele dá uma viradinha assim, dá um...
2: Deixa eu ver, peraí.
0: É muito show de bola. Um beijão, super boa noite. Amo vocês.
2: Linda. Vamos ouvir o que ela falou que vai. Peraí.
1: Prestando atenção, pai.
2: Brasil, deixa eu ouvir, vai. Ó, o Marcos xingando a gente. Falou pra não falar. Ó, Marcos, eu preciso falar isso, vou dar música, entendeu? Desculpa aí, cara.
1: Ah. Demora, mas vai.
2: So you think you can tell. Essa deu sorte, eu não sei cantar.
1: Eu não vou cantar também pra não estragar. A Yas sabe.
2: A Yas sabe, tá cantando. Quer cantar, Yas? Ela sabe, a Yas, gente, não é uma Yas. Ela é a nossa produtora. E ela é real.
1: Ela é uma idosa no corpo de uma criança.
2: Exato. Ah, mas a dor é a mesma do Radiohead, ó. Ah, eu tenho que ir.
1: Aí vai.
2: Já era pra eu ter tirado. Não tô conseguindo tirar, gente.
1: Não dá.
2: Porque eu queria o...
1: Inclusive, você... Quer que você tinha que tirar pra gente ir pro intervalo, na verdade?
2: É.
1: Não vai, pode ficar. Deixa eu tocar.
2: Só mais um pouquinho, gente, só mais um pouquinho. Daqui a pouquinho, vamos brigar comigo. O RH.
1: Não, cara, na verdade o comercial vai vir aqui pedindo intervalo.
2: Mas essa música tá envelhecendo como vinho.
1: É, e vai chamar mais audiência pro intervalo, não é?
2: Chegou o momento que eu quero.
1: Qual?
2: Aí eu vou sair nele, viu, gente? Preparei pra depois não brigar comigo, vai.
1: Clássico, né?
2: Ai, que dor de ir pro intervalo.
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14: Bora lá, motorista. Mais uma vez falando do Contorno Sul, trânsito complicado ainda em direção à Rodovia do Café. O motorista encontra agora quase 10 quilômetros de lentidão, então por isso ainda vale se desviar pela Marginal, a Avenida JK, que o motorista economiza tempo. No sentido oposto, tem lentidão a partir da Vicente Michelotto, então também vale se desviar pela Marginal. 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
0: E a live tá o quê? Tá bombando. E a nossa audiência tá o quê? Ecoando por São Paulo, pelo Brasil todo. Hoje a gente tá falando de músicas que envelheceram como vinho. E aí a galera simplesmente ama, né, Cago?
1: Ah, quem não gosta de um vinho, né? E um bom vinho.
0: E sabe, e falando em envelhecer, aqui no cadastro, eu falei na live, vou falar no ar, gente. Tem uma pasta aqui na rádio. Eu não posso, nossa, um programador não pode nem imaginar que eu tô mexendo nela.
1: Ô, Giza, você vai mexer. Tinha uma red flag aí nessa pasta.
0: Não pode mexer nessa pasta. E aí eu tô tentada mexer nessa pasta até o final do programa. Tem uma pasta que chama Desativada, a outra Desativadas e a outra Desativada Baú.
1: Você vai mexer no vespeiro aí.
0: Eu não posso mexer, Caco. Abre! Abri a do baú.
1: Ih, caramba.
0: Caramba.
1: Tem muita coisa.
0: Olha o que eu achei. Olha o que eu achei na Desativada. Ah, não, eu sabia que eu não ia aguentar. Yas tá com a cara desesperada. Ah, gente, só pra pôr.
1: Nossa, essa música é muito boa, cara.
0: É Desativado Baú. Quem lembra dessa música, gente? É, o poeta tá vivo. Barão Vermelho.
1: Tá vivaço.
0: É, ó. Tá bom que senão o programador vai ver.
1: Não, mas eu, agora que você cortou, eu tava começando a sentir ela.
0: Eu achei outra da pasta Desativada Baú.
1: Manda. Ó lá. Blincão.
0: Melhor não pôr muito, né?
1: É.
0: Será que o Paulo tá ouvindo o nosso programador?
1: E eu acho que ele... Inclusive, chegou uma mensagem pra mim. Ih, cara.
0: Achei outra dentro da pasta Desativada.
1: Para que o Paulo mandou mensagem.
0: Não! Nossa!
1: Isso é farofa,
0: não,
1: hein?
0: Até eu ia desativar,
1: meu
0: cara.
1: Deus,
0: tá muito
1: cara.
0: Antiga essa.
1: Nossa. Que isso, cara?
0: Nossa, Bon Jovi. Ai, que vontade de sair tocando tudo, Caco.
1: Não, posso falar? Eu gosto de Bon Jovi, mas tem umas fases do Bon Jovi que é cafona demais,
0: ah,
1: cara.
0: Ah, e essa aqui? Nossa, tá na pasta desativada. Não conta que eu mexi. O Paulo deixou outras músicas pra eu mexer.
1: Paulo,
0: essa
1: da próxima
0: pode.
1: Vez você não deixa desativar, você tira a pasta.
0: Mano, tira essa pasta daí, porque senão eu vou ficar mexendo nela, entendeu?
1: Você gosta de mexer numa coisa empoeirada, né?
0: Era um garoto. Aí essa desesperada, nossa produtora. Amava os Beatles. Tá desativada essa pasta. Eu vou mexer mais nela até o final. Vamos de áudio.
1: Bora.
0: Mas assim, gente, pelo amor de Deus, não conta. Não conta pra ninguém, que seu RH vai entrar em contato comigo.
1: É isso.
0: Não, se o RH entrar em contato comigo, amanhã já era. Vai.
15: Isa, boa tarde, Caco. Aqui quem fala é o Glauber de Manaus.
0: Fala,
15: Amazonas.
0: Rapaz.
15: E pra mim, a música que envelheceu como ouvinho é a música do Depeche Mode, Enjoy the Silence.
0: Meu
15: Obrigado,
0: Deus.
15: Obrigado, um abraço pra todo mundo.
0: É essa?
1: É essa. Mas eu gosto dessa música, mas ela me lembra aqueles tempos de baladas escuras, com cheiro de cigarro na parede, sabe?
0: Caramba, é verdade.
1: Com o chão sujo de cerveja seca.
0: Pô, mais um áudio. Vai, eu tô amando os áudios da galera, vai aí, vambora.
16: Ó, tô ouvindo vocês aí, vou até baixar um pouquinho o rádio, no trânsito. Música que envelheceu como um bom vinho.
0: Ah.
16: Nenhuma música envelheceu tão bem quanto... With or Without You, do YouTube.
0: Essa aqui? Essa, ó. É essa, né?
1: É essa.
0: Ó, já tô arrepiada.
1: Você quase meteu um mashup ali.
0: Você viu?
1: Do Depeche com o YouTube, é.
2: mano, essa música é demais mesmo. E sabe uma coisa doida? Tem música que realmente, né, quando toca, ela pode ser tocada a vida inteira, mas a gente se emociona, né?
1: Quando toca, toca, né?
2: Quando toca,
1: toca.
2: Toca. Sobe o som na mix. Tá, meu, vou te falar, hein? Muito bom.
1: Ô, eu posso falar?
2: O quê?
1: Tem uma música dessa no seu repertório que nem o Tio tem? É aquele. É, eles têm também Sunday Bloody Sunday, né?
2: É.
1: Que é aquela música que eles podem não querer tocar mais, mas é impossível.
2: É impossível.
1: É impossível.
2: Agora eu vou apresentar pra vocês as músicas que envelheceram como vinho na programação da Mix. Se prepara! Versão exclusiva, ela tocou aqui, ó. Ó, ó. É versão exclusiva.
1: No teatro, né?
2: Esse som foi feito na própria Mix, galera.

0: sozinha. Ai, essa.
1: Bem mais que o tempo.
0: Nossa, também envelheceu muito bem na Mix,
2: muito,
0: né?
2: Bem, cara.
0: Isso aqui tá tudo na pasta ativada, gente. As desativadas depois eu mostro mais.
1: Que eu estava lendo.
0: Mano, é muito gostoso relembrar, né?
1: O que você achou dos versos que eu fiz? E ainda.
0: Vocês estão gostando do programa? Resposta. Eu quero uma resposta na live. E essa, cara.
2: Nossa.
0: Ah, mano, essa é muito boa, cara.
2: Mano, vou botar minha regata e meu tênis de skate, peraí.
0: Nossa, Charlie Brown, não tem como, né?
2: Aquela remada na Paulista.
0: E essa?
1: Minha alma tá armada e apontada para a cara do sucesso.
0: Nossa, tem muita música boa,
2: tem
0: mano,
2: muita
0: na
2: música boa.
0: Boa. Calma que agora eu vou voltar, pra ter mais, tem
2: a
0: mais.
2: A galera deve estar ficando maluca no carro, falando assim, é tanta música boa, eu só queria escutar mais um minuto.
0: Tá bom, mas ó, essa daqui também envelheceu como vinho.
2: Muito.
0: Na programação da Mix. Nossa, Caco, essa daqui então.
2: Vai ter show, inclusive, aqui no Brasil?
0: Ah, é?
2: Vai.
0: Meu Deus do céu, essa
2: Gorillaz
0: também envelheceu como vinho. E essa?
2: Olha lá, a Nick tá aqui pirando.
0: Olha lá, a galera tá pirando. Aê. Aqui na rádio. E vocês, vocês estão gostando da live? Entra aí no youtube.com/mixtudonamix. Cola com a gente, se inscreva no canal, ó. Eu sempre achei que ele falava uma coisa e não é, sabe? Acontece com muita música, né? Você sabe, né?
2: Você acha que sabe o que ele tá falando, mas não sabe nada.
0: É. Deixa eu achar mais uma aqui. Ah, essa daqui, mano. Pelo amor de Deus, com certeza, né?
2: Qual?
0: Shakira, Hips Don't Lie. Também envelheceu muito bem.
2: Essa é Hitmaker, né?
0: Hitmaker? Shakira. É. Essa aqui tocou muito, mas envelheceu bem, vai. Adele, Rolling the Deep.
2: Aliás, envelheceu que ela parece mais jovem hoje, né?
0: Muito doido, ó. É, mas é bom, é um som bom. Tanto é que ela despontou, né, com essa música. Não tem como, e essa? Alô, Brasil!
2: Ai, Katy Perry.
0: Faz uma música, é um hino isso aqui, você sabe, né?
2: Empoderada essa música, né?
0: É empoderada. Essa música, ela diz muito, não é? Alô, garotas!
2: É. A mulher já tá com a cabecinha aqui de tartaruga do
0: gosta,
2: táxi,
0: né?
2: Sabe?
0: Agora, e essa? Não, só um refrão, né? Porque é sacanagem eu não deixar o refrão, vai. Segue a gente nas redes sociais, @mixtudonamix, giza.on, @cacograndino. Essa tocou muito na programação da Mix.
2: Essa quando toca no show é festa.
0: Agora, essa aqui... Nossa.
2: Peraí. É um Jotinha?
0: Não.
2: Eu acho que é Jotinha.
0: Não reconheci o Caco. Devia ter ouvido mais.
1: Devia ter amado mais.
2: Titãzinho,
1: ter chorado,
2: né?
1: Mais.
0: Devia ter ouvido mais, amor, né? Fala aí.
1: Ter visto o sol nascer.
0: É, muito bom, né?
2: Muito.
0: Meu Deus.
2: Sérgio
0: Caco,
2: Brito.
0: E essa daqui, mano, Brasil. Vocês estão gostando do programa, ó? Tá louco.
2: Meu,
0: Lembrada.
2: Sempre que eu escuto essa música, eu me sinto dentro de um cemitério.
0: Eu também, cara.
2: Vestido de preto, cara. Andando ali com um copo de vinho na mão. Sei lá, loucura. Meu, né? Ótimo.
0: Agora as meninas do skate. É que essa é fofinha, não é do skate,
2: é fofinha,
0: mas
2: né?
0: É muito bonitinho, né? Tem mais. Nossa, eu queria ficar aqui o dia inteiro tocando.
2: Não, a galera tá surtando aqui, falando, meu Deus, deixa eu tocar mais de 30 segundos.
0: E essa?
2: Também é muito boa.
0: Caco, Giza, vocês são demais. Eu tava ouvindo no rádio do carro, tô na rua e eu fiz questão de parar pra entrar na live. Eu sou o Cláudio, de João Pessoa, Paraíba. Abraço pra vocês. Beijo, Cláudio! Ah,

0: aqui não pode ficar de fora, não, gente. É um menino.
1: Nossa, era o menino quando ele era menino, menino.
2: Eita, Justin Bieber.
1: Essa aqui, ó. A Kelly que plagiou. Baba Baby.
2: Ô, oh, gente, o programa tá demais. Músicas que envelheceram.
1: Peraí, mas essa versão tem umas congas?
2: Tem umas congas aqui?
3: É acústico.
2: É acústico, ó.
1: Caco. Ah, não gostei dessa versão, não. Ah,
2: você tá reclamando na própria rádio. O Caco é muito louco.

0: A pergunta é, será que essa música, Swam, música nova, vai envelhecer como vinho?
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0: Esse foi o nosso tema de hoje, né, Caco?
2: Mano, rodou programa, música, né? Aqui hoje, hein?
0: Ah, faltou uma.
2: Nossa, não, aí você já chegou no final do programa e você manda essa. Por que, que você não mandou antes, cara?
0: Nossa, doeu. Posso falar? Não esperava que isso ia acontecer.
2: Eu queria ela um pouquinho antes. Você sabe que eu gosto de Creed, né?
3: Hello, my friend,
2: again. Aliás, tô esperando o show do Creed no Brasil.
0: Tô na pasta desativada, gente.
2: Tá desativado o Creed?
0: Ah, não. Não,
2: o Paulo.
0: Não, não, essa não.
2: Não.
0: Eu tô, agora
2: ah,
0: é que
2: ufa.
0: Eu, é que eu tô na pasta desativada, entende? Tô olhando aqui algumas músicas.
2: Você ainda quer achar alguma coisa empoeirada aí, meu?
0: Mano, tem umas
2: tem
0: músicas
2: muitas
0: aqui que vocês não têm noção, cara. Muito bom. Sobe o som, Giza. É, a desativada não tá tão interessante não, sabia?
2: Ô, oh, sabe o que tá aparecendo nesse programa? Tá aparecendo que eu e a Giza, a gente tá dando um rolê de carro aqui por São Paulo, ouvindo música no rádio, e a gente mesmo fazendo ali, ó, disparando uma atrás da outra e trocando ideia e resenhando.
0: Ó, amanhã, quando o RH me ligar e falar, Giza, você tocou música que não poderia, eu vou subir esse som pro RH, ó.
2: É que vocês não estão vendo a coreografia no estúdio.
0: Mano, cola com a gente na live, vai. Eu vou ficar low, low, low, low, low, low. Ah, essa envelheceu como vinho. E aí, gente? Amanhã a gente volta às 18 horas pela Rede Mix de Rádio e também aqui no nosso canal no youtube.com/mixtudonamix. O quê? Low, low, low, low, low. Vamos ter que baixar agora. Infelizmente, o programa acabou. Mas você pode continuar pedindo as suas músicas favoritas, aquelas que você quer resgatar, no baú da Mix e também no Pede no Zap às 8 da noite com Roberto Reis no 11 983 40 8000. E siga a gente nas redes sociais, vai lá, vai.
2: Ó.
0: Caco, nem consegue falar.
2: Não.
0: Qual que é a nossa rede social, Caco?
2: Eu não consigo, eu tô dançando.
0: Não,
2: arroba Caco Grandino, você me encontra lá no Instagram, no TikTok pra te seguir, Gi.
0: Duvido vocês me seguirem lá no meu, é o giza.on, G-I-S-A.on. A única que tá online, sobe som. As outras Gizas estão off. Giza.on. E claro, gente, quero agradecer imensamente todo mundo que colocou com a gente pra essa resenha monstra de músicas aqui, por conta da nossa audiência que explodiu hoje. Toda quinta-feira, pelo menos as próximas, a gente vai fazer um programa de TBT, de músicas que marcaram, trilha sonora de novela, trilha de filme, vozes marcantes. E vai ser especial porque vocês vão estar aqui com a gente. Low, low, low, low, low. Então se prepara, toda quinta-feira às 18 horas, cola com a gente no Mix Tudo, né?
2: Caco. É isso.
0: Ó,
2: eu não, eu tô curtindão aqui, cara. Tá muito legal esse hit aqui, ó.
0: Temos que ir embora, Caco.
2: Não, continua.
3: Low, low, low, low.
0: Amanhã estamos de volta às 18 horas. Espero vocês. Vamos fazer uma foto?
2: Não.
0: Vamos fazer uma foto?
2: Continua dançando.
0: Não, Caco, a gente precisa ir embora,
2: não,
0: Caco.
2: Não,
0: pelo amor de Deus, Caco, a gente precisa ir embora. Só mais um pouquinho, vai.
2: Gostei.
0: Vamos embora. Tchau, gente, até amanhã.
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8: Vamos lá, motorista, para fechar a participação aqui na Mix, falo da Getúlio Vargas. Trânsito complicado ali entre a Arena da Baixada até a Conselheiro Laurindo, devido ao excesso de veículos. Quase 20 minutos para passar por esse trecho congestionado. Vale desviar pela Avenida Silva Jardim ou então ali pela Rua Brasília e Tiberê. 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

0: dessas, foram três das mais pedidas por você em 2011. A qualquer momento tem mais.
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0: Mix, agora são 7h35. Isso é só uma paulada de bom, né? Outfield, Your Love. Ouvindo músicas assim, dá até vontade de pedir, não passa vontade. Daqui a pouquinho, já tem o pad no zap. Manda um áudio já aqui pro zap da Mix, que é o 11 98 3 408 mil. Abusa aí desse microfoninho do zap. Manda aí o seu nome, de onde você tá ouvindo a Mix também. A gente precisa saber, né? Pra se conhecer mais. E esse som que é a cara da quinta-feira, que vai fazer a sua noite de quinta melhor, conta pra mim numa mensagem de voz. Bora, combinar assim? Daqui a pouquinho, às 8, já coloca aí o seu som nota 10 de 10 na programação, no melhor mix do Brasil. 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

0: Deixa eu te lembrar, já estamos na contagem regressiva para daqui a pouquinho a gente abrir mais uma edição do Pede no Zap. O nome do programa já diz, né? Pede no Zap. Abusa aí desse microfoninho e manda uma mensagem de voz pro 11 983 408 1000. Zap da Mix. Eu quero saber o teu nome, de onde você tá ouvindo a Mix e o som pra gente ganhar noite de quinta. É simples assim. Aliás, quem mandou o nome completo e a hashtag Kit Mix levou o copo e o squeeze. Parabéns, Matheus Almeida, final do telefone 0796. É contigo o papo, Matheus. Nossa equipe Nota 1 Milhão vai entrar em contato contigo. 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
0: Ó. Deixa eu te falar, ainda mais se você curtiu Evanescence. Começaram a surgir rumores de que a banda deve se apresentar aqui no Brasil. E esse boato começou quando a vocalista Emily deu uma entrevista e disse que o Evanescence tem planos de ir com a nova turnê para a América do Sul. É claro, né? Inclui o Brasil. E na ocasião, ela disse que a banda ama tocar aqui no Brasil. Que os fãs brasileiros, chilenos e os colombianos todos são incríveis e estão em outro nível. Brasileiros em primeiro lugar, tá? Deixa eu lembrar que o Evanescence lançou o mais recente trabalho, que se chama Sanctuary, no mês de junho. A última vez que a banda veio aqui no Brasil foi em 2023. Vamos saber mais sobre a possível passagem do Evanescence aqui no Brasil? Tá no nosso site, radiomixfm.com.br.
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2: Vou fazer uma pergunta e você para pensar alguns segundos, ok? Vou tirar tudo aqui, ó. Imagina um mundo sem música. Não dá, né? Não dá. Você tem a sua música preferida e esse som que a gente precisa tocar aqui na Mix a partir de agora. Tá com o celular na mão? Então já tá com meio caminho andado. Abre o zap e tecla aí 11 983 408 mil. Esse é o zap da Mix. Nessa mensagem de voz, quero saber quem é você, manda o teu nome, de onde você tá ouvindo o melhor mix do Brasil e essa música pra gente ganhar a noite de quinta-feira. Boa noite, quem é você?
3: Aqui quem fala é a Érica de Serra, Espírito Santo. Toca aí pra mim Don't You Worry de Black Eyed Peas, Shakira e David Guetta.
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0: É, só tô tocando o som nota 10 de 10, porque são os que chegam aqui no
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0: A gente tocou a pimentinha pros ouvidos. Pimenta, Red Hot Chili Peppers, The Zephyr Song. E aí, qual é o seu som preferido? Manda pra gente numa mensagem de voz. A gente vai tocar. Todos os sons que você tá curtindo são os que vêm aqui no Zap da Mix. É 11 983 408 mil. Um abração aqui pro Daniel Tadeu, ele mora em Maceió, nas Alagoas. O Sidney tá em Natal, Rio Grande do Norte, terra das lindas dunas. A Marisa tá em BH. E você, tá por onde?
2: Olá, Rádio Mix, boa noite. Boa. Aqui é Leonardo de Sete Lagoas. Eu gostaria de ouvir a música Os Anjos, o Rapa. Toca aí pra gente. Agora. Deus abençoe a todos vocês. Obrigado.
0: Amém. Receba.
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0: Mix. Agora são 8h21, a New Republic acertou mais uma vez, né? Need Your Love.
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0: Então chega aqui na casa, pelo zap, abusa aí do aplicativo e manda uma mensagem de voz pro 11 983 408 mil. Mensagem de voz, você manda todo dia uma, manda uma pra gente, não paga nada ouvir a tua música aqui na Mix. Peça. Abraço pro Edson, ele tá em Arapiraca, nas Alagoas, o Marcelo tá em Recife, o Luiz Gustavo tá em Turiúba, fica no interior de São Paulo, e você, por onde?
2: Alô, Rádio Mix. Alô. Aqui é o Elinho de Bragança Paulista, da terra da linguiça, toca Michael Jackson aí pra nós. Alô, meu querido.
0: Valeu, Elinho.
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